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Quem quer mais uma, joga a mão e dá um gritão aí. Obrigado para os ferros, obrigado, gente. Deus abençoe vocês. Isso aqui é Xane Avião. Essa tá no nosso DVD. Comigo assim, ó.

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3: Hã? Não, não, não. Chapadinho, chapadinho. Sei lá, parceiro.

0: Seus mina também. Lembra de quê? É não. Tamo com nós aí, tamo com nós. Tamo. É. Falou.
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0: Michel Teló!
1: Jorge Matheus! Pelo amor de Deus! Rapaz.
0: Bom demais, irmão.
1: Que lindo, é isso, lindo, hein? Lindo, lindo.
0: Coisa boa, irmão.
1: Ô, gurizada.
0: Tudo bem, Curitiba? Como é que vocês estão aí, gente?
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0: Top demais.
1: Top demais.
0: Ladies and gentlemen.
1: Valeu, velho. Obrigado pelo carinho.
2: Valeu, Kevinho. Obrigado.
1: Somos fãs desse menino. Bom demais.
0: Tamo junto, viu?
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0: Nossa, velho, o que aconteceu?
1: Você tá me casando.
2: Acordei num desespero. Mas não sei.
0: É só um sonho.
2: Você vai ver só.
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0: Valeu, gente.
1: Obrigado, gente.
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1: de Deus. Aleluia! Cantai ao Senhor um novo cântico e o seu louvor na Assembleia dos Santos. Regozije-se, Israel, no seu Criador. Exultem no seu rei os filhos de Sião. Louvem-lhe o nome com flauta. Cantem-lhe salmos com adufe e harpa, porque o Senhor se agrada do seu povo e de salvação adorna os humildes. Salmos de número 149, versículos 1 a 4.

0: dia, dia bom, dia abençoado. Alô você, querido ouvinte. Alô você, meu irmão, minha irmã. A graça do nosso Salvador Jesus Cristo, a paz do nosso Deus seja com você neste novo dia, nesta sexta-feira, 28 de agosto de 2026. Este é o dia que o Senhor fez. Regozijemo-nos, alegremo-nos nele. Bom dia para você que já tá acordado, para você que já tá de pé, para você que já aí chegou, foi da caminhada, da sua atividade física, para você que já fez café, para você que já tá adiantando o almoço, para esse povo esperto, bom dia. Mas um bom dia também para você que tá pelejando ainda, né? Hoje é sexta-feira, graças a Deus. Sexta-feira, tá aí, vamos? Vamos, chegando o final de semana, vamos lá, vamos, o dever está ali chamando. Levante-se, lave esta cara, bora lá, dá uma ajeita aí nessa, ajeitada nessa juba. Cuidado aí quando for passando na frente do espelho para não se assustar. Bom dia para você, vem comigo, vem comigo. Daqui a pouquinho nós vamos meditar na palavra de Deus, daqui a pouquinho nós vamos orar juntos, mas agora vamos trazer música. Vou trazer lançamento. Eu gosto de lançamento. Pois é, vou trazer com Lucas Bronde, com Paulo César Baruque, a canção Não Vivo Mais Eu. 6:08, hora certa. Bom dia.
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sobre graça, um presente do céu ao amanhecer. É um presente para você que liga, que sintoniza. Eu desejo que seja de fato um presente na sua vida, no seu lar, na sua família. Um abraço carinhoso para você que está aí sintonizada na 87,9 Vale FM. Bom dia para você conosco na cidade, no interior. Você pertinho, você distante, você em casa ou no trabalho. Você aí nos ouvindo através do rádio, através do celular. Você que está com o seu som ligado um pouco mais alto. Você que está com fone de ouvido, bom dia. Mas para você que é nossa companhia a cada amanhecer aqui, agradecemos, né, a atenção, o privilégio que você nos dá de adentrarmos aí, né? O seu lar, a sua vida. Que esse programa seja uma bênção todos os dias aí na sua casa. De segunda a sexta, de 6 às 7 da manhã, programa Graça sobre Graça, programa da Primeira Igreja Presbiteriana de Parambu. É um presente do céu para as nossas vidas, não é isso? E eu convido você agora, que está aí ligada, sintonizada, para a gente meditar. Antes da gente meditar, só lembrando que esse mês de agosto, que já está concluindo, né? É um mês de missões na Igreja Presbiteriana do Brasil. E nós estaremos vivenciando amanhã a quarta edição do Dia D de Evangelismo. Amanhã, portanto, dia 29 de agosto, é a quarta edição do Dia D de Evangelismo. E dessa vez estará acontecendo lá em Acopiara. Ano passado foi em Crateús, ano atrasado foi no Parambu. Só não estou me lembrando a primeira vez agora, fugiu aqui. Onde foi a primeira vez? Pois é, mas amanhã será em Acopiara. Acopiara estará reunido ali, né? O presbitério da região dos Inhamuns. Então, várias igrejas, né, estarão reunidas nesse dia de evangelização. O povo aí cai na rua mesmo, evangelizando, entregando folhete, abençoando a vida daqueles que ainda não conheceram a Cristo. E aí, momento de oração, momento de exposição da palavra, louvores, né? É um trabalho especializado também com as crianças. Haverá também ação social, oficinas, varal solidário, que é a distribuição de roupas. Também há ali a distribuição de cestas básicas, né? Prestação de serviços, né? Haverá atendimentos também para aquela comunidade ali. Então, povo de Deus se preparando a semana toda, já há algum tempo, né? Pessoal, já estão aí se preparando, orando, entregando ao Senhor. Que este dia seja um dia de em que o Senhor estará salvando almas. Que o reino do Senhor cresce para a honra e glória do seu nome, né? Então, que os filhos de Deus, o povo de Deus, sejam aí capacitados, fortalecidos, abençoados, encorajados e usados para que a palavra possa encontrar vidas que estão sedentas, morrendo de fome, morrendo de sede, espiritualmente falando. Então, que Deus esteja abençoando todo o presbitério. E essa que é uma ação da Federação das SAFs, né? Esse é um projeto das SAFs, da Federação da Região dos Inhamuns. Se Deus preparar, nós estaremos ali também, né, contribuindo para a obra do Senhor. Né? E você que vai, se prepare, porque é para ir cedo, não é isso? Que Deus possa estar conduzindo, fortalecendo, abençoando e preparando ali, preparando o terreno, né? Preparando os corações para que a semente lançada possa germinar para a honra e glória do Senhor. Apesar de nós mesmos, que o Senhor nos use para o louvor da sua glória. Então, amanhã, 29 de agosto, Dia D de Evangelismo. E falando em 29 de agosto, também é uma data significativa. Eu quero já antecipadamente abraçar o meu pai. Meu pai que estará trocando de idade amanhã. Bom dia, pai. Parabéns antecipado. Amanhã tem programa, portanto a gente já fala hoje, né? Então parabéns aí para o Sadam. O nome dele é Antônio, tá? Tá bom? Mas eles têm este apelido. Mas parabéns, pai. Que Deus abençoe com saúde, força, vitalidade,
ânimo, né? Graça, que Deus possa estar conduzindo, fortalecendo, cuidando, suprindo, livrando, sendo contigo aí nessa idade que está ficando avançada, né? Mas o Senhor está cuidando, então que Deus abençoe. Meu abraço carinhoso, feliz vida. Deus continue abençoando sempre, cada vez mais e mais. Felicidades. Vamos agora então? Vamos sentar à mesa? Vamos! Vamos sentar à mesa e vamos nos alimentar da palavra viva. O Evangelho segundo João é o texto que nós estamos hoje aqui na mesa, lendo, observando e pedindo ao Senhor que fale ao nosso coração. Nós vamos para o versículo de número 4. O Evangelho, segundo João, capítulo 15, versículo 4. João 15, 4, que diz: permanecei em mim e eu permanecerei em vós. Vou ficar só com essa partezinha, que é a parte A do versículo. João 15, 4 diz: permanecei em mim e eu permanecerei em vós. Nós queremos ficar com esse texto, compartilhando uma aplicação dele, de Spurgeon, e convidando você para nós meditarmos juntos. Ele diz: a comunhão com Cristo é a cura certa para qualquer mal. A comunhão com Cristo é a cura certa para qualquer mal. Seja a amargura da aflição ou o enjoativo excesso de prazer terreno, um relacionamento próximo com o Senhor Jesus, que é essa comunhão, é um relacionamento próximo. Então, um relacionamento próximo com o Senhor Jesus tirará a amargura de um e o enjoo de outro, né? Que é o excesso de prazer terreno ou a aflição. Querido ouvinte, querida irmã, então, o que a gente pode considerar dessas palavras? Nós precisamos viver perto de Jesus. Eu e você precisamos viver perto de Jesus. E será uma questão de importância secundária se você vive na montanha da honra ou no vale da humilhação. Vivendo perto de Jesus, eu e você estaremos cobertos pelas asas de Deus. Se nós estivermos cada dia vivendo perto de Jesus, nós seremos guardados. A sombra do Altíssimo, e abaixo das asas de Deus, guardados, né? E sobre você estarão os braços eternos, sobre nós estarão os braços eternos. Não permitamos que nada, nada o afaste dessa santificada relação, que é a escolha privilegiada de uma alma ligada ao bem amado. É uma escolha que eu e você precisamos fazer todos os dias. Todos os dias eu preciso escolher viver perto de Deus. Não fiquemos contentes com um encontro casual de um domingo, no outro domingo, no outro domingo. Encontros casuais que acontecem e que muitas vezes são formas e escolhas de muitos. Que a Bíblia pega no domingo à noite para ir à igreja. Que a oração é feita ali quando o pastor está lá conduzindo o culto e convida você para orar juntamente com ele. Que a companhia e a comunhão com os irmãos se resume ali a um boa noite no final, ou às vezes tão pouco no final do culto, ou antes, ou quando você senta ali no banco e compartilha, não sei. Mas algo tão ocasional, busque sempre estar todos os dias perto de Jesus.
pois apenas sua presença lhe dará conforto e segurança. Jesus não deve estar entre nós como aquele amigo que nós chamamos de vez em quando. Ei, ei amiga, vem cá, preciso conversar com você agora. Passa ali 3, 4, 5 dias, uma semana. Ei, amiga, vem aqui de novo, quero falar contigo. Lembrei disso, vamos aqui conversar. Não. Não assim. Jesus não deve estar entre nós como um amigo que nós chamamos de vez em quando, mas como alguém com quem andamos todos os dias. Sabe aquele amigo que você conversa todo dia, está ali todo dia próximo, que vocês ali, né, têm um relacionamento? Você tem uma estrada difícil à sua frente. Eu tenho uma estrada difícil à nossa frente, à minha frente. Nós temos uma jornada chamada vida. E na jornada da vida, que nós não sabemos até aonde iremos, mas que nós estamos nela, nesta jornada, dia após dia, caminhando, caminhando, caminhando, é uma jornada difícil. É uma estrada estreita, um caminho estreito. Veja só, você que é um viajante para o céu. Veja só que você não deve ir nessa jornada sem seu guia, sem a companhia dele, sem a presença dele. Você terá que passar, certamente, por essa jornada, pela fornalha ardente. Não entre nela, a menos que, como Sadraque, Mesaque e Abednego, você tenha o Filho de Deus como seu companheiro. Terá que invadir a Jericó, Jericó de suas próprias corrupções, sentido aqui figurado. Não tente ir à guerra até que, como Josué, tenha visto o capitão dos exércitos do Senhor com sua espada empunhada. Você terá que, nessa jornada, nesse caminho, encontrar o Esaú de suas tentações. Não o encontre até que no ribeiro de Jaboque você tenha segurado o anjo e prevalecido. Em cada caso, em cada condição, precisará de Jesus. Mas acima de tudo, quando os portões de ferro da morte, que certamente chegará para todos nós, se abrirem, que nós fiquemos perto dele, estejamos perto dele, perto do esposo da nossa alma, nós que enquanto noivas não podemos caminhar sozinhas, precisamos ficar perto do esposo da nossa alma, inclinando nossa cabeça sobre ele. Finalmente nós seremos encontrados por ele sem mácula ou ruga ou coisa parecida, pelo fato de termos vivido com ele e por ele aqui, e que certamente habitaremos eternamente, né? Naquele lugar que ele foi preparar. E aí você está aí ouvindo, não sei se você está prestando atenção, está meditando. Como é, Jana? Como é que eu faço então para viver perto de Jesus? Eu não o vejo. Estou vendo aqui meu marido, meus filhos, minha mãe, meu pai, né, minhas amigas. Estou vendo. Estou perto aqui. Estou aqui dentro da minha casa e convivo com essas pessoas. E aí eu consigo entender que eu estou perto. Estou perto dessas pessoas, né? Mas de Jesus, eu não o vejo. Como é que eu faço? Como é que eu tenho esse entendimento de que eu vivo perto dele? Nós sabemos que nós vivemos perto de Jesus porque ele é a palavra encarnada, não é? Ele é a palavra. Ele é a palavra viva que desceu do céu. Então, viver perto de Jesus, querida que me ouve, é escolher todos os dias permanecer tão próximo a ele, que sua palavra orienta as suas decisões, que a presença dele influencia suas atitudes e que o caráter dele começa a aparecer na sua maneira de viver. Isso seria talvez aqui uma forma mais
sucinta, clara, que eu pudesse dizer para você como seria então viver perto de Jesus. Você vive perto de Jesus tendo contato com a palavra. A palavra que é a Bíblia. Tenha contato com a palavra todos os dias, que não seja, como nós já falamos, né? Ocasional. Que não seja ocasional. Uma vez ou outra, ou então domingo só, apenas. Mas está em constante contato com a palavra. Todos os dias você decidir, escolher, sentar para estar a sós com Ele. Através da palavra. Não é apenas ler a Bíblia para cumprir uma tarefa mecânica, como a leitura anual da Bíblia. Você vai lá, marca no seu folhetinho a leitura de 3 capítulos de hoje. Pronto, cumpri minha tarefa. Tarefa cumprida. Você apenas leu ali, leu, ficou alguma coisa? Aprendeu o quê? O que é que ele vai trazer de mudança para a sua vida? Você refletiu? Você aprendeu mais de Jesus, mais de Deus? Conheceu mais o Senhor? Aí sim, você meditar na palavra. É um contato diário, diariamente. Então, viver perto de Jesus é ler e meditar a palavra todos os dias. De maneira que ela lhe confronte, lhe ensine, transforme você. Segundo passo, como é que eu vivo perto de Jesus? Vida de oração. Vida de oração. A palavra nos diz, orai sem cessar. A palavra diz, entra no teu quarto, fecha a tua porta e orará o teu Deus. Pois é, todo de capa a capa é chamado o povo a orar. Viver perto de Jesus é então o quê? É desenvolver uma vida de oração. Não somente procurar Jesus quando existe um problema, mas compartilhar com Ele a vida, suas alegrias, suas decisões, seus medos, suas lutas, sua gratidão. Sua gratidão também. Então, mais uma forma de viver perto de Jesus. Qual outra forma que a gente poderia falar de forma prática? O compromisso. Estar perto de Jesus precisa produzir mudanças. Você lê, você ora, mas não obedece, não segue as orientações. Então, querida, tá alguma coisa aí fora do eixo, né? Aqui está o compromisso. Estar perto de Jesus precisa produzir mudanças. Quem anda com Cristo não apenas sabe o que Ele diz, mas procura viver o que Ele diz. E a palavra está cheia de instruções de como devemos viver. E aí, esses aqui foram os exemplos mais práticos que eu pude trazer para você nessa manhã. Como é que eu, Jana, vivo perto de Jesus? De forma mesmo prática, no dia a dia. Lendo a palavra, orando e obedecendo. Obedecendo. E aí eu, meditando sobre isso, essa semana eu lendo um livro que eu comecei, uma bênção. Achei tão interessante quando a autora disse lá que nós somos aquilo que nós contemplamos. Que nós somos aquilo que nós contemplamos. Inclusive também isso entra. Até que eu estava comentando com meu esposo que isso entra com um vídeo que eu assisti da Rebeca Salazar, que é do Fé e Tulipas, e do Douglas Gonçalves, que eu gosto muito de ouvir eles. É o que eu costumo ouvir, a Rebeca e o Douglas. E aí, esses dias também ouvindo vídeos deles, eu achei interessante eles falando exatamente sobre isso também. Inclusive, quando ela diz assim, achei interessante que ela estava falando sobre os jovens, né? E o Douglas falando sobre os filhos. E aí ela diz assim,
que nós somos influenciados e nós refletimos aquilo que nós consumimos. Então, por isso que aí eu me lembrei desse detalhe, porque nesse livro que eu estou lendo, ela diz que nós somos aquilo que nós contemplamos. Então, o que é que isso posso trazer assim, de uma forma para a gente introduzir aqui dentro dessa nossa meditação, para a gente concluir a nossa meditação de hoje? Ela diz que os filmes, a Rebeca, os filmes, as músicas e os livros que você lê, as coisas que você assiste, as coisas que você ouve, né? As coisas que você assiste, que você ouve, as coisas que você consome, você vai o quê? Reproduzir. Aí o Douglas, lá nesse estudo que eu estava vendo com ele, os pais, quando estão convivendo com os filhos começam a o quê? A reproduzir aquilo que vem nos pais. Porque os filhos contemplam quem dentro de casa? Os pais. Então é a questão do reflexo. Entendeu o meu pensamento? Aí quando eu estava lendo esse livro, achei tão interessante, que aí eu digo, olha, faz só de sentido com o que eu ouvi esses dias. Nós somos aquilo que nós contemplamos. Você passa a maior parte do seu tempo contemplando o quê? Onde é que estão os seus olhos? O que é que você mais consome? Você vai refletir aquilo ali. Aí, colocando dentro da nossa palavra hoje, precisamos contemplar Jesus para que possamos refletir Ele na nossa vida. Está entendendo, minha irmã? Está entendendo o que o pensamento? Nós refletimos aquilo que nós contemplamos. Você é aquilo que você contempla. Você é aquilo que você contempla. O que você tem contemplado? Então, para pensar e faça essa pergunta para você. O que é que você tem feito? Você está assistindo o quê? Você está ouvindo o quê? E eu digo, é de forma contínua. Todo dia lá você está assistindo uma série. Todo dia você está assistindo lá um capítulo. Acho que é capítulo. Não sei nem como é que chama, que eu não tenho hábito de assistir série. Mas você que... Eu não sei como é que a gente chama, né? O episódio, pronto. O episódio lá você está assistindo. Aí termina uma, começa outra. Ou então livros. Livros de quê que você lê? Qual o livro que você está lendo? Uma literatura de quê? Ou nem é literatura, qual é? Que música você escuta? A gente sabe que as músicas, elas geram o quê? Imaginações, assim como os livros, assim como os filmes. Imaginações, pensamentos. Começa de forma... E aí, voltando para a fala da Rebeca, os filhos, inclusive crianças e adolescentes, que assiste todo dia, escuta todo dia, e está todo dia contemplando a mesma coisa, pode esperar que vai vir um reflexo daquilo que ele escuta. Nós poderíamos até nos adentrar mais nesse assunto, eu achei muito interessante. Mas trazendo para a nossa meditação hoje, nós somos aquilo que nós contemplamos. Se nós estamos contemplando a Cristo, nós vamos refletir a Cristo. Então, é preciso minha decisão diária, sua decisão diária, de todos os dias nos enchermos da palavra, de orar e de obedecer aquilo que Ele nos manda. E isso de forma contínua e diária, todo dia, todo dia, todo dia, todo dia, todo dia, todo dia, para que nós venhamos a refletir o quê? Aquilo que nós estamos contemplando. E é aí que nós estaremos nos tornando parecidas com Jesus, porque é isso que o Senhor quer para nós. E aí, Jana, mas depende de mim? Não. O desejo de ler, o desejo de orar, o desejo de obedecer é o próprio Deus que gera no meu coração. Porque por mim mesma, querida, por você mesma, nós não fazemos isso. Isso é graça. Se você entende que você não está fazendo isso, então está em rebelião, em desobediência. Então hoje é dia de mudança. Hoje é dia de reflexão. Hoje é dia de parar para pensar. O que é que eu estou contemplando? Eu estou vivendo perto de Jesus, eu estou vivendo distante de Jesus? Ou eu tenho tido encontros casuais, ocasionais com Ele? Pensa nisso. Amém? 6h44, vamos orar? Thank you.
você, querida, para se aquietar aí, para começar já o seu dia, se você não orou hoje ainda. Vamos orar agora? Vamos falar com Deus. Soberano e santo Deus, diante de ti, Pai, grandioso, poderoso, majestoso, Deus onisciente, Deus que sabe, Deus que vê todas as coisas. Estamos diante desse Deus que está governando, presidindo, direcionando e controlando todas as coisas, inclusive a nossa vida. Estamos diante de ti, Senhor, apresentando o nosso coração, apresentando a nossa vida, confessando, Deus, os nossos pecados. Quantas vezes, Senhor, nós temos sido atraídos pelas coisas deste mundo, onde muitas vezes contemplamos as coisas dessa terra, gastando nosso tempo de forma desobediente. Perdoa-nos. Que nós possamos negar a nós mesmas todos os dias. Me ajude, Deus. Me ajude, Deus. Me ajude, Senhor. Que eu saiba remir o tempo. Que eu saiba ter, Pai, pela tua graça, o discernimento de fazer de tomar as decisões que glorifiquem ao teu nome, fazendo as escolhas certas para o louvor da tua glória e para o crescimento, a maturidade, o aperfeiçoamento da minha vida, Pai. Eu peço do teu auxílio. E por esta mulher, este homem, essa pessoa que também ora, que o Senhor possa confrontá-la, exortá-la, ensiná-la, corrigi-la, mas encorajá-la a viver mudanças necessárias. De ler a palavra todos os dias, de orar todos os dias, de obedecer às tuas instruções todos os dias. Nos ajude, Deus, porque nós, por nós mesmos, não conseguimos, se o Senhor não fizer isso em nós. Eu te oro e te peço, Deus, nesta manhã, neste dia, nos ajuda cada vez mais, para que possamos cada vez mais sermos parecidos com o nosso Mestre, que nós possamos o contemplar, o obedecer e o servir de todo o nosso coração, com todo o nosso entendimento, com todo o nosso coração, com toda a nossa mente, com toda a nossa alma. Em nome de Jesus, eu oro e peço. Abençoa este dia, abençoa o dia de evangelismo, todas as pessoas que vão servir ao Senhor. Prepara-os, fortalece-os e sei com a terra que será lançada essa semente. Que corações estejam abertos, preparados para receber a semente da boa nova da salvação. E vidas sejam transformadas para o louvor da tua glória. Eu oro, peço e agradeço por tudo no nome de Jesus, hoje e sempre.

Bom dia, bom dia, bom dia. Tá aí, você ouvindo o melhor da música cristã. As músicas também são para você ouvir, meditar, prestar atenção, tá bom? São letras realmente aí que fazem a gente meditar. Escute boas músicas, seja seletivo também com as músicas que você escuta, tá, querida? Tá, meu querido? Hoje tá tudo tão silencioso, tá todo mundo muito calado hoje no WhatsApp. Pois é. Tá todo mundo muito ocupado, não é isso? Bom dia! Bom dia para as nossas ouvintes, bom dia para você que está aí já saindo, Deus acompanhe. Excelente final de semana que nós desejamos para todos e marcamos o nosso encontro para segunda-feira. Se Deus permitir, a gente retorna segunda-feira. Segunda-feira vai ser a quanto? Ainda vai ser agosto. A gente retorna segunda-feira. Segunda-feira vai ser a quanto?

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Glória a Deus. 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
2: Olá você, bom dia, 8 horas, 8 minutinhos agora em Parambu, a hora certa. Muito bom dia, dia bom. Começando agora até 11h30 pelo 87,9, o melhor programa da manhã.
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2: É o Manhã Vale Show nesta manhã de sexta-feira. Olha, sexta-feira, hoje dia 28 de agosto do ano de 2026. Bom dia pra você que tá ligado, bom dia pra você que tá conectado, pra quem tá aqui na cidade, pra quem tá no campo. Eu desejo um fim de maravilhoso, um final de semana abençoado, uma sexta-feira abençoada também, maravilhosa, que seja tudo em paz, que dê tudo certo, né? Bom dia pra você que faz aniversário hoje, dia 28, pra quem está de nova idade hoje, parabéns. Tem bolo e Guaraná, Vilma Lima está lá.
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lá no Miranda, ela tá aniversariando hoje, né, Ritinha? Parabéns aí pra você, tudo de bom. Hoje também quem está aniversariando é o nosso amigo Dr. Valdenor Feitosa. Hoje ele faz aniversário e eu quero desejar pra ele tudo de bom. Que Deus abençoe grandemente a sua vida, tá bom, meu amigo? Daqui a pouquinho no Manhã Vale Show tem horóscopo, música, participação. Você comigo e eu com você. Nós assim, juntinhos, na manhã de sucesso. Participa comigo, 996-647-666. Esse é o nosso WhatsApp, tá bom? Pra você interagir com a gente. E vamos começar amanhã, porque é sexta-feira e sextou.

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0: Eu acho é massa essa vida de vaqueiro, viu?
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0: E aí, deixou ela?
1: Deixei, foi quieto.
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1: Oito horas e 57 minutinhos, 8h57, bom dia, vamos falar de astrologia para hoje, o horóscopo do dia para esta sexta-feira, hoje, dia 28 de agosto, né? O que dizem os astros para você que é do signo de Áries.
2: E agora, vamos conferir as previsões astrológicas para hoje. Áries, de 21 de março a 20 de abril.
1: Olha, Ariana, hoje o céu tá agitado. Você vai sextar as voltas com tretas e picuinhas. A lua entra na fase cheia e Urano se estranha com os astros, recomendando mais filtro nas palavras e paciência com os outros. Controle os ímpetos, amiga, e também a rebeldia. A boa notícia é que Marte envia vibes positivas no período da tarde. E aí promete, né, uma sexta-feira de mais alegria, mais o convívio familiar. Os interesses profissionais também vão andar e sua produtividade deve aumentar. Contratempos e contrariedades podem marcar presença na paixão e a timidez pode deixar tudo mais complicado. Se você quer fisgar um peixão na pista, confie mais em seu poder de atração. Já na vida 2, minha amiga, na vida 2 reforce o diálogo para resolver as diferenças. A cor do dia é cinza.
2: E agora, as previsões para Touro, de 21 de abril a 20 de maio.
1: Oi, Touro! Sextou, hein, Touro? Sextou? Os astros aconselham a pegar mais leve na comilança e também no lazer. Procure ter mais uma postura mais zelosa aí com o seu corpo, seu organismo. É hora de maneirar na gula e agir com disciplina para não comprometer o seu bem-estar. Hoje Urano forma aspecto tenso com vários astros e aponta instabilidades em torno dos assuntos materiais. Numa dessa, convém se apoiar aí no seu lado mais prudente, pensar mil vezes antes de abrir a carteira para evitar gastos desnecessários. Se está de olho em alguém, vai com calma na alma e não apresse as coisas, amiga. Na parte da tarde, Marte vai mandar a maior força para as conversas e os contatinhos. Na união, controle a possessividade para não dar ruim com o seu amor. A cor do dia, para quem é do signo de Touro, é azul claro.
2: Previsões astrais para você que é de Gêmeos, de 21 de maio a 20 de junho.
1: Olha, Gêmeos, Urano segue em seu signo, manda... Olha... Urano segue em seu signo, mas se desentende, vai se desentender aí com... Urano segue em seu signo, manda... Olha, Urano segue em seu signo, mas se...

0: atenção na pista e pode cativar o interesse de uma pessoa popular. Já o romance pode ser alvo de picuinhas e interferências alheias. Tem mais no amor. Seja firme ao estabelecer limites aos outros e valorize a privacidade com o love. A cor do dia é preto.
1: E agora, os astros falam para quem é de câncer, de 21 de junho a 21 de julho.
0: Oi, câncer, hoje a ordem é se organizar, cuidar primeiro do que for mais urgente e concentrar as atenções em uma única direção. O desejo é de abraçar várias coisas, mas você pode perder um tempo precioso dispersando suas energias em interesses diversos. Urano forma aspectos nervosos no céu e alerta que sua vitalidade pode oscilar, tá, bebê? Convém cuidar bem do organismo e não se estressar. A boa notícia é que Marte segue ao seu lado e promete dobrar sua disposição à tarde. Se você quer um sextou maravilhindo, tenha mais paciência e não force a barra. Deixe tudo fluir naturalmente e espere o melhor momento para chegar no contatinho. Após o almoço, a lua cheia manda estímulos e reforça as afinidades com seu mozão. A cor do dia é branco.
1: Atenção, Leão! De 22 de julho a 22 de agosto.
0: Leão, o astral fica meio boca e você pode sextar as voltas com chateações. Pegue mais leve na vida social porque tensões vão rondar e desentendimentos não estão descartados. Amizades superficiais podem balançar e os riscos de tretas serão maiores pela manhã e à noite. Os assuntos materiais também estarão à mercê de instabilidade e a recomendação é fechar a carteira. Enxugue os gastos e não saia do orçamento, Leãozinho. Pode ser que cortar despesas essenciais, né? Pode ter que cortar essas despesas essenciais mais adiante. Abra o olho. A atração física vai desempenhar papel importante e pode pintar uma paixão de tirar os pés do chão. Mas convém ir mais devagar se o crush tem fama de pegador e você ainda não conhece direito. Nem tudo que parece é, né? A cor para hoje é rosa.
1: E agora, as previsões astrológicas para você que é de virgem. Nascido entre 23 de agosto e 22 de setembro.
0: Virgem, Urano segue no ponto mais alto do seu horóscopo. Hoje, hoje vai encrespar com os astros. Numa dessa, convém fazer uma coisa de cada vez e mostrar mais diplomacia. Então, minha amiga de virgem, evite confrontos e tenha mais jogo de cintura com colegas, chefes e gerentes. A lua cheia deixa seu jeito mais voluntarioso e reativo, além de indicar risco de perrengue. A boa notícia é que o clima vai melhorar bastante à tarde. E aí você deve se entender numa ótima com quem convive, principalmente com os amigos. Altos e baixos vão marcar presença, mas se você quer sextar em paz aí com seu love, busque o caminho do diálogo e da conciliação. Se você está na pista, seu carisma fica em evidência, mas não tenha pressa de definir a situação aí com seu crush. A cor do dia é amarelo.

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1: Olha, sexta-feira e já eu vou trazer mais horóscopo do dia. Eu vou falar para você que é do signo de Libra, Escorpião, Sagitário, Capricórnio, Aquário e Peixes, bebê. Bom dia. Olha, uma sexta-feira maravilhosa. Sintoniza na melhor 87,9. Bom dia pra ouvinte certa do nosso programa, que é a Antônia, lá no Facundo 3. Bom dia, Antônia. Um beijo pra você, pra Ana Júlia, pro José Miguel, João Lucas. Um abraço pro meu amigo Neto. E uma ótima sexta-feira pra vocês. Bom final de semana.

0: trazer a hora certa e trago mais música pra você.
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0: Em Parambu, 9 horas e 5 minutos.
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0: minutinhos, 9h28, voltando com mais horóscopo do dia para esta sexta-feira. Vamos falar agora para você que é do signo de Libra.
1: Os astros falam agora para quem é do signo de Libra, de 23 de setembro a 22 de outubro.
0: Libra, talvez a sexta não seja exatamente como planeja, mas com paciência, determinação e disciplina você dará a volta por cima e conseguirá colocar tudo em ordem. A boa notícia é que Marte vai enviar bons estímulos, promete uma tarde produtiva na carreira. Urano se estressa com os erros e essa, ou melhor, Urano se estressa com os astros e essa vibe pode afetar sua disposição. A recomendação é não sair muito da sua zona de conforto, tá bom? E se aventurar em comidas e dietas malucas, coisas que você não conhece. Mantenha a rotina e cuide-se direitinho. Hoje não convém criar altas expectativas nos assuntos do coração. Desencontros e chateações podem rolar tanto na pista quanto no romance. O convívio com seu amor pode precisar de ajustes e concessões. Faça a sua parte. A cor do dia é salmão.
1: Alô, alô, Escorpião. De 23 de outubro a 21 de novembro.
0: Escorpião, vá devagar e procure ser mais realista com os seus planos. Sextou com instabilidades no horizonte, nem tudo vai sair como você espera. O conselho é baixar as expectativas e não contar muito com a cooperação alheia. Urano briga com vários astros e revela para você que podem surgir obstáculos imprevistos ao lidar com dinheiro. Fuja de negócios incertos, o que não inspira muita confiança. Não é hora de arriscar o que você conquistou com seu suor e o seu empenho. Se as coisas não andam em alguns assuntos, no lado afetivo será diferente. A lua cheia brilha em seu paraíso e sorri para Marte, garantindo um período animado e movimentado nos contatinhos. Você deve fazer o maior sucesso na pista. A cor do dia é amarelo.
1: E agora, as previsões astrais para Sagitário, de 22 de novembro a 21 de dezembro.
0: Sagitário, os astros deixam suas ambições tinindo. Você não pode nem deve ir com muita sede ao pote, tá, bebê? Avalie bem as circunstâncias antes de tomar a decisão e iniciativa para não se precipitar. Tenha paciência, porque sua hora de brilhar vai chegar. Urano faz aspectos tensos no céu, aponta tretas e atritos. Será preciso controlar os ímpetos e também com quem convive. A boa notícia é que o clima dá uma ribada e à tardinha você também pode fazer bons negócios. Hoje nem tudo vai fluir ou não pode fluir como deseja, e aí bagacinhas não estão descartadas. Evite acirrar divergências no relacionamento. Procure ser mais tolerante com seu amor. Se está na pista, pode rever alguém se sentir aí que o coração vai disparar, né? A cor do dia é verde.
1: Previsões astrais para você que é de Capricórnio, de 22 de dezembro a 21 de janeiro.
0: Se você é do signo de Capricórnio, você estou com vibe nervosinha de Urano, aí a dica é dobrar a atenção, tá bom? Pegue leve, né, no fast food. Respeite os horários das refeições, evite mudanças radicais em sua rotina. Caminhadas serão bem-vindas para o seu sistema circulatório. As demandas não serão poucas, mas se tiver foco e direcionamento, fica fácil dar conta do recado. Tensões estão previstas e convém se organizar melhor. Evite abraçar outras tarefas antes de concluir o que precisa ser feito. Compromissos e preocupações podem ofuscar o romance, mas tudo deve melhorar na parte da tarde e o clima vai ficar mais vibrante com seu amor. Se você tá livre, leve e solta, a lua cheia avisa que pode dar um match logo no primeiro encontro. A cor para hoje é creme.
1: E agora, alô você que é de Aquário, de 21 de janeiro a 19 de fevereiro. Os astros falam para você.
0: Olha, Aquário, sextou, mas não espere muita molezinha, ao menos na parte da manhã. Desafios vão rondar e será preciso ter mais pulso firme ao lidar com dinheiro. Nada de desanimar diante de obstáculos, até porque os esforços devem trazer bons frutos à tarde. Preocupações podem mexer com os seus nervos e afetar o seu pique nas primeiras horas do dia. A boa notícia é que sua energia vai subir depois do almoço e você contará com disposição para tudo, minha amiga. Urano segue em seu paraíso, agita as paqueras, mas hoje briga com os astros. Avisa que imprevistos podem atrapalhar. Valerá ir com muita calma e esperar o momento certo para investir na conquista. O romance tende a ficar mais positivo. A cor do dia é branco.
1: E agora, as previsões astrais de hoje para quem é do signo de Peixes, de 20 de fevereiro a 20 de março.
0: Oi, Peixes! A lua entra na fase cheia em seu signo, garante que você vai sextar com energia plena para dar o melhor aí no serviço. De quebra, a sorte vai sorrir para o seu lado no período da tarde, você pode encher o cofrinho. O clima fica inquieto e nervoso no lar. E a culpa é de Urano, que vai se estranhar com os astros. Numa dessa, convém dobrar a tolerância e manter distância de assuntos polêmicos, para não atrair tretas com os parentes, tá bom? Picuinhas familiares podem afetar até o convívio com seu amor e talvez seja necessário aparar algumas arestas. Já quem está na pista pode se entusiasmar. Marte vai mandar vibes excelentes na parte da tarde e revela que o seu crush vai ficar caidinho. A cor para hoje é vermelho.

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2: Olha aí o que dizem os astros para hoje, sexta-feira. Chegou a tão esperada sexta-feira. Bom dia, bom dia. Bom dia, minha amiga dona de casa. Bom dia para você que tá no seu trabalho. Bom dia e eu desejo tudo de bom. Já já tem mais música.

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0: 9h47, agora é a hora certa. Bom dia pra você que tá acompanhando o som da Rádio Vale FM 87,9. Desejo um bom final de semana e uma sexta-feira abençoada.
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1: Agora eu vou puxar um aqui que eu não sei se vocês conhecem não, mas quem souber canta, ok? Vocês estão tomando uma hoje? Vocês vieram prontos mesmo ou não? Levanta o copo aí, quem tá tomando uma hoje, levanta. Eu escolhi o lugar certo. Então faz assim, ó, toma um gole agora e faz assim, ó.

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1: Hora certa, pontualmente 12 horas.
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1: Boa tarde, agora são 12:27, 12:27. Está no ar, a partir de agora, mais um programa informativo do meio-dia, programa Jornal da Vale. Hoje, uma sexta-feira, dia 28 de agosto do ano 2026. Vamos para as manchetes que logo mais serão os principais destaques e informações dentro do programa de hoje. Olha, atenção, aeroporto Santos Dumont tem voos cancelados após acidente com jato. E atenção, olha, Ciro e Elmano trocam acusações sobre facções e elevam tom em debate no Cariri. Tauá e mais de 60 municípios vão receber tropas federais nas eleições deste ano. Tem mais, turista mineiro que estava desaparecido é encontrado morto em Rio de Paracuru, no Ceará. Lula diz que Lulinha será inocentado e que não haverá proteção por parte do governo. Tem mais, já no programa Jornal da Vale. Olha, menina de 10 anos usa o WhatsApp de forma genial para salvar a mãe de agressão de ex-companheiro. 12:29. Essas e outras notícias e informações daqui a pouco do programa informativo do meio-dia, Jornal da Vale, que já está no ar.
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1: Muito bem, 12:30 aqui em Parambu, começando agora mais um programa informativo Jornal da Vale. Como nós bem trouxemos ontem na informação de que hoje daria início a propaganda eleitoral, tanto no rádio como na TV, nosso programa, a partir de hoje, vai ao ar a partir das 12:25, devido à exibição do programa eleitoral gratuito. Até o dia 1º de outubro, nosso programa vai ter essa alteração. Nosso programa começa todo dia, pontualmente, meio-dia, mas a partir de hoje, devido à propaganda eleitoral, nosso programa vai ao ar a partir das 12:25 até o dia 1º de outubro. Isso na propaganda de primeiro turno. No caso de um eventual segundo turno, aí a propaganda eleitoral ela volta a ser exibida novamente do dia 9 de outubro até o dia 23 de outubro. Então você que estava aí na expectativa, no aguardo do programa, repito, a partir de hoje, nosso programa vai ao ar a partir das 12:25 devido à propaganda eleitoral, que começou hoje, tanto no rádio como na TV. São 12:32. Programa hoje, apresentação, excepcionalmente, quem vos fala, Faria Júnior, aqui no apoio técnico, Amaury Noronha. Na ausência do Claudino Salles, vamos ficar junto até as 13:30, levando muitas informações no programa de hoje. Vamos aqui dar um giro a Mauri nos destaques dos principais jornais do estado do Ceará para o programa dessa sexta-feira, começando pelo Diário do Nordeste, que traz os seguintes destaques: segurança, homicídio, fraude processual e destruição de cadáver. Ministério Público denuncia casal por morte de PM carbonizado. Tem mais: quem são os 11 bilionários cearenses na lista da Forbes 2026? Veja nomes. Olha, leilões das Casas Bahias têm eletrônicos e eletrodomésticos a partir de R$ 70,00 e desconto de até 90%. Ainda no Diário do Nordeste, quem é o membro do CV preso em Maranguape investigado por ameaças em período eleitoral? Auditor acusado de receber 6,8 milhões no aeroporto de Fortaleza já era investigado há 28 anos. Ainda na área de segurança, mulher que receberia 20 mil para levar cocaína do Ceará à Europa é condenada pela Justiça Federal. No jornal O Povo, destaques para hoje, sexta-feira: eleições. Começou horário eleitoral no rádio. Ciro fala de segurança e Elmano apresenta atos da gestão. Tem mais: por que tantas empresas estão quebrando no Brasil? Daqui a pouco vamos com essa informação. Ainda no jornal O Povo, quem era o rei da Noruega morto aos 89 anos, casado com plebeia e considerado reformista da monarquia. Ainda no jornal O Povo, por que o Brasil não tem bomba atômica, como propõe o candidato Renan Santos? No site Ceará Agora, destaques para hoje: cerco às bets, nova operação combate jogatina ilegal, sonegação e lavagem de dinheiro no mercado de apostas. Tem mais: polícia, menino de 10 anos usa o WhatsApp de forma genial para salvar a mãe de agressão do ex-companheiro. Vamos agora com os destaques no noticiário local e regional. Olha, atenção: Bep Cotar prende homem por posse legal de arma de fogo lá no município de Catarina. Tauá e mais 60 municípios vão receber tropas federais nas eleições. Mulher de Mombaça tem corpo necropsiado em Tauá. Causa da morte será esclarecida por laudo pericial. Essas e outras informações já já no seu programa informativo do meio-dia, Jornal da Vale, que está apenas começando.
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1: Muito bem, 12 horas, agora 36 minutos. Programa com muitas informações nessa sexta-feira. Repito, hoje, dia 28 de agosto do ano 2026. Hoje, programa é apresentado pela minha pessoa, Faria Júnior, na ausência do Claudino. Então vamos trazer as informações para os senhores e para as senhoras a partir de agora. Olha, nós temos aqui a programação da festa de São João Bosco, lá da comunidade do Miranda. Começou dia 22 e vai até o dia 31 de agosto. E você é convidado para participar. Comunidade do Miranda agradece a participação de todos. O tema esse ano, com São João Bosco, renovemos a catequese e fortaleçamos as famílias e anunciemos o Evangelho. Hoje, a programação lá é a seguinte: hoje é dia 28 de agosto, sexta-feira, 19 horas terá novena, celebrante Nazareno Carlos, homenagem dos homens do texto, comunidades convidadas, Gavião, Gato, Catolé, Monte Sion, São Vicente e demais grupo dos homens do texto. Após a novena, Gelson Soares e Bingo de um Carneiro. Você é convidado a participar. Hoje, dia 28, sexta-feira. Amanhã, que é sábado, dia 29, 19 horas vai ter novena, celebrante Aldevanes, homenagem da juventude, comunidade convidada, Carrapicho, Novacis, Salgado, Tiaras e Coroinhas após a novena. No domingo, dia 30, 19 horas vai ter novena, celebrante Elida Moura, homenagem dos servidores públicos e a educação. Comunidades convidadas, São Gonçalo, Alívio, Cabeça do Boi e Vila Nova. Após a novena, apresentação musical com Eudes Alves. Então você é convidado para participar. Hoje, amanhã sábado e também no domingo. Vai ter início no próximo dia 6 de setembro e vai até o dia 15, a festa lá na comunidade de Oiticica. Oiticica, festa de Nossa Senhora das Dores, tema Maria, Casa de Deus e Refúgio dos Pescadores, lema Eis aí a tua mãe, João 19:27. Lembrando que dentro da programação lá da Oiticica vai ter caminhada do bairro Beleza até a Oiticica no dia 13, é um domingo, 16 horas, concentração na Capela de Santa Luzia no bairro Beleza. Durante o percurso, bairro Beleza Oiticica, meditaremos o ofício de Nossa Senhora das Dores, realizando 7 paradas para momentos de oração. A caminhada será conduzida pelo Ministério Profecia e o celebrante do dia é Davidson Gomes, da paróquia de Nossa Senhora do Rosário, lá de Itauá. 19 horas, a novena com Eucaristia. Desde já, a comunidade de Oiticica, espere e aguarda com muita expectativa o início das suas festividades, do dia 6 de setembro até o dia 15. E você já está sendo convidado para participar. São 12 horas e 40 minutos aqui em Parambu. Olha, Tauá e mais de 60 municípios vão receber tropas federais nas eleições deste ano. Nós vamos trazer aqui essa informação dentro do programa, que diz o seguinte: olha, o Tribunal Superior Eleitoral, o TSE, aprovou por unanimidade o envio de tropas federais para reforçar a estrutura de segurança para o primeiro turno das eleições 2026. No Ceará, no próximo dia 4 de outubro, no total, 66 municípios do estado serão contemplados durante sessão de julgamento na manhã desta quinta, 27. A Corte deferiu a solicitação apresentada pelo Tribunal Regional Eleitoral do Ceará, o TRE. No TSE, o relator do processo foi o ministro Nunes Marques, presidente do tribunal, que aprovou a medida. Em seguida, acompanharão o voto do relator os ministros Dias Toffoli, Antônio Carlos Ferreira, Ricardo Vilas Boas, Cuerva e Floriano de Azevedo Marques e Estela Aranha. A requisição de forças federais para garantia da ordem e da regularidade do pleito é de competência privativa do TSE. Agora a corte deve encaminhar nova solicitação à Presidência da República, que tem a atribuição de autorizar o emprego das forças federais durante as eleições. Reforço na segurança em 66 municípios. O início de julho, o TRE Ceará aprovou por unanimidade o pedido para o envio de forças federais a 66 municípios cearense para as eleições de outubro. As cidades contempladas são as seguintes: Acarape, Acaraú, Alcântaras, Aquiraz, Aracati, Banabuiú, Barbalha, Barroquinha, Baturité, Boa Viagem, Camucim, Canindé, Cascavel, Catunda, Calcaia, Chaval, Choró, Chorozinho, Crateús, Crato, Eusébio, Forquilha, Fortaleza, Granja, Hidrolândia, Ibaretama, Ibicuitinga, Icó, Iguatu, Ipaporanga, Irauçuba, Itapajé, Itapipoca, Itatira, Jaguaribe, Jardim, Juazeiro do Norte, Madalena, Maracanaú, Maranguape, Massapê, Martinópole, Meruoca, Morada Nova, Novo Oriente, Oroz, Pacajus, Pentecoste, Pindoretama, Potiretama, Quiterianópolis, Quixadá, Ririutaiba, Russas, Santa Quitéria, Senador Sá, Sobral, São Luís do Curu, Tauá, Tijuçuoca, Tianguá, Trairi, Umari, Umirim, Uruburetama e Uruoca. Então, as cidades que irão receber forças federais para as eleições deste ano. Aqui na região dos Iamuns, por exemplo, nós temos Tauá, Quiterianópolis e Novo Oriente. Estão inclusas nessas 66 cidades, ou seja, 66 municípios que irão receber forças de segurança nas eleições deste ano. Segundo o TRE, o envio das forças federais é necessário para garantir segurança para os eleitores exercer o direito ao voto com segurança. O Tribunal Regional escolheu indicação da Comissão Permanente de Segurança, órgão pertencente à Corte, que recebeu manifestações de juízes eleitorais de mais de 60 municípios defendendo a necessidade de reforço durante o pleito. Consultadas durante o processo, as autoridades estaduais de segurança pública apontaram para a ausência de necessidade de força federal, mas não se opuseram à cooperação institucional entre forças estaduais e federais. Já o Ministério Público Eleitoral opinou por escolher a conclusão da Comissão Permanente de Segurança do TRE do Ceará e envio ao TSE do pedido para força federal nos municípios indicados. Então tá aí, segundo a informação, Tauá e mais de 60 municípios vão receber tropas federais nas eleições. Aqui na região dos Iamuns nós temos Tauá, Quiterianópolis e Novo Oriente. A força de segurança para poder o cidadão ter aquela tranquilidade a mais para ir até a sua sessão e depositar o seu voto no seu candidato. São 12 horas mais 47 minutos aqui na cidade de Parambu. Programa informativo Jornal da Vale, levando até você as muitas informações no programa de hoje. Olha, Ciro fala de segurança e Elmano apresenta atos da gestão em horário eleitoral no rádio. No primeiro dia da propaganda eleitoral gratuita no rádio, Ciro apresenta a trajetória e Elmano utiliza a associação entre Ciro e a família Bolsonaro, né? Hoje, a partir de hoje, até o dia 1º de outubro, você vai ter a oportunidade de acompanhar aí a propaganda eleitoral, ver como é que se comporta aí o seu candidato, quais são as propostas para o nosso estado do Ceará nos próximos anos, né? Na manhã dessa sexta-feira, 28, iniciou-se a propaganda gratuita no rádio com os programas dos candidatos ao governo do Ceará, ao Senado Federal e à Assembleia Legislativa do Estado do Ceará. Enquanto Ciro Gomes, do PSDB, apresentou sua trajetória e falou sobre segurança pública, Elmano de Freitas, do PT, apresentou feitos da gestão e tentou associar Ciro à família Bolsonaro, repetindo o termo Cironaro. Essa começou história aqui mesmo no Ceará. Foi aqui que minha vida pública começou. Fui deputado estadual, prefeito de Fortaleza e governador. Depois conheci o Brasil por dentro como ministro da Fazenda, ministro da Integração Nacional e deputado federal. Iniciou Ciro na propaganda que usou a estratégia de uma entrevista com o candidato. O candidato abordou o tema de segurança pública no primeiro programa, afirmando querer enfrentar o problema olhando para o Ceará de hoje. O mundo mudou, a tecnologia mudou, tudo mudou. Até o crime ficou mais organizado. Então o governo precisa usar dados, inteligência, tecnologia, planejamento, capacidade de decisão, destacou Ciro Gomes, o Tucano. Ciro tentou passar uma mensagem de otimismo com o futuro do Ceará em um eventual governo dele. Quero trazer de volta a confiança de que o Ceará pode olhar para um problema grande e dizer: nós vamos resolver, salientou. Eu conheço o Ceará, conheço a força da nossa gente, sei que esse estado pode voltar a crescer, gerar oportunidade e acreditar no futuro. Quero voltar a governar não para repetir o que passou, mas para ajudar o Ceará a dar o próximo passo, encerrou o candidato do PSDB, Ciro Gomes. Na mesma estratégia de simular uma entrevista, Elmano iniciou o programa destacando os avanços na saúde pública. Nunca se investiu tanto em saúde como no meu governo. Já realizamos mais de 500 mil cirurgias e levamos o tratamento de câncer para mais perto das pessoas. Em Limoeiro do Norte, Xaramubim, Crateús, Brejo Santo e Iguatu, salienta o governador. Em determinado momento da peça, a pessoa com quem é humano e interage pontua que tem gente que prefere falar de briga e destaca, sem citar nomes, uma pessoa que vivia atacando o Jair Bolsonaro e agora escolheu ficar do lado da turma dele. No final da fala, surge uma inserção sonora com a palavra Cironaro. O governador responde afirmando que não perde tempo com briga e que prefere trabalhar. O petista também falou sobre segurança pública. Ele reconheceu que é um problema sério e que não está tudo resolvido. Além disso, o governador destacou as iniciativas da gestão e o que pretende na área em um eventual próximo governo. Tem mais polícia na rua e o Ceará foi o estado que mais reduziu violência no país, mas enquanto tiver família com medo, nós vamos continuar trabalhando sem parar, prometeu Elmano de Freitas. O horário reservado para as propagandas tem 25 minutos no total. Desses, 9 estão reservados para candidatos a governo do estado. Apenas Ciro e Elmano tiveram direito a exibir suas peças no rádio e na TV, de acordo com as regras estabelecidas pelo Tribunal Superior Eleitoral, o TSE. Então tá aí, mais ou menos isso, né? Que trouxe tanto o Tucano, ex-governador Ciro Gomes, que está aí disputando a eleição de governo nesse ano, E também o atual governo está indo para a reeleição, é o Mano de Freitas, no primeiro programa eleitoral do rádio exibido no dia de hoje. Então, você que está aí do outro lado, quer ficar por dentro aí das propostas, dos planos de governo, tanto do atual governador Mano de Freitas, que está indo para a reeleição, quanto do ex-governador Ciro Gomes, que também está disputando eleição para governo nesse ano aqui no estado do Ceará, a partir de hoje, até o dia 1º de outubro, vai ao ar, de 7 horas da manhã às 7h25, a propaganda eleitoral no rádio, e de meio-dia a meio-dia e 25. Então foi mais ou menos isso, né, que aconteceu hoje no primeiro programa eleitoral gratuito do rádio, com eles Ciro Gomes e também é o Mano de Freitas. 12 horas e 53 minutos. Programa informativo do meio-dia, Jornal da Vale. Lembrando mais uma vez que a partir de hoje até o dia 1º de outubro, nosso programa ele vai entrar no ar meio-dia e 25, né? Devido aí à propaganda eleitoral, até o dia 1º de outubro. Então você que está aí do outro lado, nos ouvindo, você que não perde o nosso programa informativo do meio-dia, não esqueça, a partir de hoje, o programa vai entrar no ar somente meio-dia e 25, depois da propaganda eleitoral. 12h54, olha, atenção, atenção, Dr. Kennedy Alexandrino comunicando que o escritório de advocacia Dr. Kennedy Alexandrino vai estar com a presença do Dr. Ítalo e Dr. Kennedy 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Olha, nós recebemos aqui lá da... Nós recebemos aqui lá na comunidade de Campo Grande um apelo aqui para as pessoas responsáveis aí pela iluminação pública, né? A empresa responsável pela iluminação pública, para repor, né, umas lâmpadas que estão queimadas lá na comunidade do Campo Grande. Quem nos enviou aqui algumas imagens foi nosso amigo Luiz José lá do Campo Grande. Eles que residem lá no Alto dos Pintos, lá na comunidade Campo Grande. Campo Grande hoje é praticamente uma cidade, né? Lá tem a parte mais alta, tem a parte mais baixa. E o Luiz José reside junto com a família dele, a mãe dele, alguns irmãos, lá no Alto dos Pintos. Ontem ele me mandava aqui algumas imagens. As lâmpadas acabaram queimando. Está uma escuridão terrível lá na rua a qual eles moram. Inclusive, ele até me relatava que se depararam com uma serpente muito perigosa lá. Na verdade, era uma cascavel, né, Luiz? Devido à escuridão, um perigo muito grande das pessoas que ali moram, até mesmo serem picados por uma serpente como essa. E ele nos enviava esse vídeo, né, mostrando aqui como é que está a situação lá. Já há um bom tempo, está sem iluminação pública, e ele pedindo encarecidamente aí à empresa responsável pela reposição das lâmpadas, né, que a turma visse aí com bons olhos e mandassem fazer a reposição, a troca daquelas lâmpadas ali na rua qual eles moram, lá na comunidade de Campo Grande. Na verdade, eles residem lá no Alto dos Pintos, não é isso, Luiz? Então, o apelo está feito, espero que as pessoas responsáveis, né, a empresa responsável pela troca das lâmpadas, reposição das lâmpadas, estejam nos ouvindo, tomem as providências e o apelo seja atendido. Repito, lá no Alto dos Pintos, na comunidade lá de Campo Grande, quem está fazendo aqui esse apelo, na verdade, é nosso amigo Luiz José, lá do Campo Grande. O apelo está feito, espero que a empresa responsável possa ir lá tomar as devidas providências, fazendo a substituição das lâmpadas que estão queimadas. 12 horas mais 59 minutos aqui em Parambu. Nós vamos para a hora certa e um intervalo comercial. Daqui a pouco eu volto com mais informações aqui dentro do programa Jornal da Vale desta sexta-feira. Já já a gente volta trazendo mais informações. Olha, um turista mineiro que estava desaparecido, ele foi encontrado morto no rio de Paracuru, aqui no estado do Ceará. Vamos logo aqui com essa informação. Técnico em eletrônica estava de férias e chegou sozinho ao Ceará no último dia 19 de agosto. O turista mineiro João Luiz Pereira Ramos, de 33 anos, ele foi encontrado morto em Paracuru, no Ceará, nesta quinta, 27. O homem teria morrido afogado, de acordo com comunicado da prefeitura da cidade. De acordo com as informações da perícia forense, a causa da morte foi afogamento. Desde que foi acionada, a Guarda Municipal de Paracuru atuou nas buscas, contando também com apoio de populares até a localização da vítima, informou a gestão municipal lá de Paracuru, por meio de stories no Instagram. A prefeitura ainda manifestou pesar pelo falecimento do turista mineiro. Neste momento de dor, a prefeitura de Paracuru se solidariza com os familiares e amigos de João Luiz, expressando suas mais sinceras condolências e desejando força e conforto a todos. O corpo foi encontrado em processo de decomposição em uma área de manguezal, na cidade localizada no litoral cearense. Buscas, né? A Guarda Municipal de Paracuru informou que foi acionado no início da quinta sobre o desaparecimento e Ao chegar ao local, infelizmente, o senhor João Luiz foi encontrado sem vida, provavelmente vítima de afogamento. Lamentável, né? Turista de Minas Gerais veio passar férias lá em Paracuru, região litoral do estado, e acabou morrendo afogado. Vamos para a hora certa, daqui a pouco eu volto trazendo mais informações aqui dentro do Afogado. Vamos para a hora certa, daqui a pouco eu volto trazendo mais informações.

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2: Agora são 13h16, 1h16. É o programa informativo do meio-dia, Jornal da Vale. Até às 13h30, muitas informações aqui no seu programa. 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São 13h20. Ontem foi a sabatina com o presidente Luiz Inácio Lula da Silva no Jornal Nacional. Hoje é a vez do candidato a presidente da República, Flávio Bolsonaro. Quem acompanhou ontem a sabatina com Lula? Rapaz, o Lula ontem ficou à vontade, do jeito que ele gosta, né? Eu vi as sabatinas com os demais candidatos, né? Por exemplo, com Zema, com Caiado, Renan, com o Augusto Cury. E a turma, além da pergunta principal, ainda adentrava na resposta dele, no assunto dele. E perguntas e mais perguntas. Ontem o Lula ficou muito à vontade, né? Meu Deus do céu, Lula ontem ficou muito à vontade. Hoje tem Flávio Bolsonaro na sabatina lá do Jornal Nacional. Olha, no caso Lulinha, Lula diz que Lulinha será inocentado e que não haverá proteção por parte do governo. Será? Olha, o presidente também afirmou que o filho não tem a obrigação de não ter cometido erro. O presidente Luiz Inácio Lula da Silva, do PT, afirmou nesta quinta, 27, na sabatina promovida pela TV Globo, que o filho dele, o empresário Fábio Luiz Lula da Silva, Lulinha, será inocentado no caso de suposto tráfico de influência e corrupção investigado pela Polícia Federal. Lula disse ainda que, caso ele tenha cometido um crime, não haverá proteção. Se ele fez um erro, ele pagará. Não tem outro jeito. Ele não será protegido por ser meu filho. Ele sabe que tem que fazer o que tem que fazer. Ele tem que provar a inocência dele. E eu tenho certeza que ele vai ser inocente, afirmou o presidente. Lula disse que não vai afastar delegados da Polícia Federal ou outros movimentos que buscariam proteger Fábio, em referência ao ex-presidente Jair Bolsonaro do PL, que fez mudanças na corporação na intenção de proteger familiares investigados durante o governo dele. Isso foi o que disse o Luiz Inácio Lula da Silva na sabatina promovida pela Rede Globo. Ao falar sobre indícios apontados pela Polícia Federal, Lula desclassificou como lições tiradas de telefonemas e comparou com as sofridas por ele na Operação Lava Jato. Ao falar sobre a força-tarefa, ele disse que ela foi feita para impedi-lo e de se eleger presidente em 2018 e que, ao ser preso, procurou provar a sua inocência. Não tenho nenhuma acusação, são ilações tiradas de telefonemas. Eu conheço isso muito bem, porque já vivi isso. O que eu tenho dito, eu não sou do Ministério Público, eu não sou delegado, eu não sou juiz. Eu sou presidente da República, pai do Fábio. Se o Fábio cometeu qualquer ilícito, ele terá que pagar como qualquer cidadão brasileiro, declarou o presidente Luiz Inácio Lula da Silva, né? Então foi mais ou menos isso, mas eu, no meu modo de ver, não tem jeito não, viu, negada? O homem ontem ficou à vontade, estava do jeito que ele gosta. Eu vi que a sabatina ontem ela foi bem diferente com as demais dos outros candidatos. Mas tudo bem, hoje tem Flávio Bolsonaro e 21h05, 9h05 da noite, dentro do Jornal Nacional. 13h24. 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Rua Antônio Henrique, 114, bairro Beleza. 13h25, aqui em Parambu, programa Jornal da Vale, levando até você as muitas informações. Olha, parambuense se destaca em campeonato de fisiculturismo. Quem é essa parambuense, hein? Já a gente traz essa informação, esse destaque aqui dentro do programa. A parambuense, ela se destacou em um campeonato de fisiculturismo, né? A gente vai trazer já essa informação, vamos saber quem é essa parambuense, né? Já aqui dentro do programa. Olha, mais informações aqui no Jornal da Vale. O aeroporto Santos Dumont teve voos cancelados após acidente com jato. Ao menos 13 partidas foram canceladas na manhã desta sexta-feira, 28. Destinos afetados incluem Brasília, Congonhas, Guarulhos, Confins e Viracopos. O aeroporto Santos Dumont, no Rio, teve ao menos 13 voos cancelados na manhã de hoje, sexta-feira, um dia depois que um jatinho saiu da pista durante o pouso. As partidas afetadas tinham como destino os aeroportos de Brasília, Congonhas, São Paulo, Guarulhos, Viracopos e Confins. Apesar de o Santos Dumont começar a operação às 6, segundo o painel de voo, a primeira decolagem dessa sexta-feira, 28, ocorreu às 7h09. Até o fechamento desta reportagem, os voos com decolagem prevista a partir das 8h25 estavam confirmados. Procurado pelo Poder 360, a Infraero afirmou que as aeronaves que pernoitariam no pátio para os primeiros voos da manhã não puderam pousar, o que explicaria o cancelamento de alguns voos. Então está aí a informação. A informação da parambuense que se destacou, né? Vamos aqui trazer aqui quem foi essa parambuense. Olha, a parambuense Léa Gonçalves de Souza, ela subiu pela primeira vez aos palcos do fisiculturismo no último domingo, 23 de agosto, durante o Muscle Contest Nordeste Fitspo, realizado lá em Fortaleza. Conhecida como Leinha, a atleta competiu com um line-up do alto nível. A categoria estreante era formada por atletas experientes, né, que já haviam participado de outros campeonatos, embora estivesse estreando no Muscle Contest Nordeste Fitspo. Leia foi a única atleta em sua estreia na carreira. Mesmo diante de um cenário de alto nível competitivo, a parambuense conquistou colocações expressivas. Top 3, categoria Williams Open, é isso mesmo? Top 5, categoria estreante. Leia Gonçalves Souza, a Leinha, é parambuense, filha de Elisá Pereira de Souza. Nosso amigo Preá da oficina, né? Parambuense, claro, se destacando lá em Fortaleza. Parabéns aí pela conquista e pelo destaque no fisiculturismo. Essa garota aqui, ela é filha do nosso amigo Preá, lá da oficina, né? Parabéns aí pra ela. Parabéns também aí para o Preá, a esposa, a família, né? Tá de parabéns aí por essa conquista aí dessa membro da família, né? 13h30, vamos dar um giro nas informações agora da área policial.

13h30 em Parambu. Olha, informação que uma mulher de Mombaça, ela teve o corpo necropsiado em Tauá. Causa da morte será esclarecida por um laudo pericial. Vamos aqui com essa informação. O corpo de Maria Aparecida Pereira da Silva, conhecido como Celânia, residente na Vila Salete, em Mombaça, foi necropsiado no núcleo da perícia forense dos Iamus, no município de Tauá. Inicialmente, a informação divulgada era de que a mulher teria sido vítima de feminicídio após da entrada no hospital de Mombaça. No entanto, as primeiras avaliações realizadas pela equipe médica da unidade hospitalar apontam para outra possibilidade. De acordo com informações preliminares, os profissionais de saúde não teriam identificado sinais que confirmassem a ocorrência de espancamento. A principal suspeita nesse momento é de uma possível intoxicação que pode estar relacionada ao uso de medicamentos ou ao consumo de bebida alcoólica. A causa da morte somente será confirmada após a conclusão do laudo da perícia forense, que deverá esclarecer as circunstâncias do caso. Maria Aparecida Pereira da Silva deixa 2 filhos. Bep Cotar prende homem por posse legal de arma de fogo lá no município de Catarina. Vamos com a informação. Uma equipe do Bep Cotar realizou na madrugada desta sexta-feira 28 a prisão de um homem por posse legal de arma de fogo na sede do município de Catarina. Durante a ação, os policiais realizaram buscas em uma residência localizada no centro da cidade, onde encontraram 2 revólveres da marca Taurus, calibres 38 e 32, ambos sem munições. No local foi preso Wellington Alves Araújo, de 27 anos, apontado como responsável pelas armas apreendidas. Segundo as informações, ele já era monitorado por tornozeleira eletrônica e responde a um processo por tentativa de feminicídio registrado em 2019 no município de Acopiara. O acusado e as armas apreendidas foram apresentados na Delegacia de Polícia Civil de Tauá no início da manhã desta sexta-feira. Após os procedimentos cabíveis, o Wellington ficou à disposição da justiça e deverá ser encaminhado para o núcleo de custódia de Iguatu. 13h33. Foram essas as informações da área policial. Final de programa, 13h33. Hoje o programa apresentado só por mim, Faria Júnior, na ausência do Claudino Salles. Alteração na nossa programação, né? Como todo mundo sabe, hoje teve início a propaganda eleitoral gratuita no rádio e na TV, e a propaganda ela vai ao ar de 7 às 7h25 da manhã e de meio-dia a meio-dia e 25. Então, a partir de hoje, nosso programa Jornal da Vale, programa informativo do meio-dia, vai ao ar às 12h25, tá bom? Segunda-feira a gente está de volta aqui, 12h25, após a propaganda eleitoral gratuita do rádio e da TV. Na sequência, vem aí Rádio Mania, para todos os aniversariantes do dia, os nossos parabéns, saúde, paz e muitos anos de vida, tá bom? Desejamos para todos um bom final de semana. Na sequência, programa Rádio Mania, o seu programa da tarde. A gente volta na segunda-feira com mais um programa Jornal da Vale. Que Deus nos abençoe e até lá.

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0: Legal Cidade, muito boa tarde Parambu, boa tarde para você, ligado na Vale, 13 horas, agora 44 minutos, começa nesse momento o maior som do rádio. Você que se liga na Vale, seja muito bem-vindo. A partir de agora, eu ficarei com você até 4 horas. Hoje é sexta-feira. Hoje é dia 28 de agosto, ano 2026. Eu sou Faria Júnior, vou ficar com você. Nós estamos aí pela frequência 87,9. Nossa transmissão ao vivo pelo site www.fmvaleparambu.com.br e também pelo aplicativo Rádios Net. Você em todo o Brasil me ouvindo, muito boa tarde.
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0: 13h45, logo mais 15 horas, tem aquela sequência musical, tem meia hora de música para você ouvir aqui no programa. Você que tá aí no seu trabalho, em casa, na rua, no carro, você que tá chegando, saindo, você que tá aí se preparando para viajar no final de semana, bom final de semana para você. Muito obrigado pela sua audiência. Telefone é 88996647666. Onde você estiver, interage comigo, pede sua música, manda para quem você quiser, porque o programa começa agora e muito sucesso vai rolar para você. Olha, tivemos um dia hoje maravilhoso, uma manhã diferente, né? Até alguns sereno ainda caiu em alguns lugares do nosso município aqui na sede. Hoje tivemos um início de dia bem diferente hoje, né? Mas o sol abriu no decorrer da manhã, está quente nesse momento, mas bom para você se ligar no rádio. Lá em Campinas, São Paulo, mandar boa tarde lá pro meu mano Nildo e também meu sobrinho Cauã. Estão lá na lida e ouvindo a programação no som do carro, né? Que bom, bom trabalho para vocês. Muito obrigado aí pelo carinho, audiência. Tão longe, daqui a pouco eu toco. São Paulo é longe, com Léo Magalhães para vocês curtir. Porque agora eu abro o programa com essa daqui. Música que marcaram épocas, músicas para relembrar o passado. Como essa, Zezé de Camargo e Luciano. Vamos ouvir.

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1: Hora certa agora em Parambu, 14 horas.
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2 horas, 2 minutinhos, tá na Vale, tá na melhor, tá curtindo o programa, que bom, hein? Você ouviu aí Roxinho, Léo Magalhães, São Paulo é longe, Mari Fernandes, saudade positiva, começamos o programa hoje, o ouvinte gostou, pra desbotar a saudade com o Zezé de Camargo e Luciano. Isso daí foi pro Ronei, Ronei Vaqueiro tá lá no Serrote Queimado, tá com o radinho ligado, tá lá na Lida do Gado, né, Ronei? E ouvindo o programa, que bom. Abraço aí pro Evandes, a família, ali em Serrote Queimado, curtindo a 87,9. Grande Ronei, forte abraço, meu querido, bom trabalho pra você aí, deixa o rádio ligado, aumenta o volume e deixa a música tocar aí na programação. Olha, daqui a pouco, aquele cafezinho da tarde é de boa, né? 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

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São 2h03 agora, programa da tarde, mais música, mais alegria o tempo todo. Vou trazer Mudei de Endereço com a Rio de Ouro. Essa vai pra meu amigo Ronei, que tá lá no Serrote Queimado, curtindo o programa. E vai pra você, viu, Ronei? Tá curtindo aí a Vale, tá bom demais então. Fica ligado, 14h04, a Rio de Ouro aqui no programa. Vai também para o Brito, ali na Fausto Matos, curtindo a 87.9. E ele gosta, tá rolando, vamos ouvir.

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2: Alô, Paulo. O que foi que eu mandei um zap aí e só apareceu o pauzinho, tu não visualizou? Tua internet caiu de novo. 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
1: Legal, vamos que vamos. 14h32 agora, tá na Vale, tá na melhor, sexta-feira. Que bom, bom final de semana pra você. Curte o som da Vale, né? Você curtiu aí, áudio chorando, teve Amado Batista, Golpe Fatal, tocamos Hugo e Henrique, Léo Foguete, terminou Pra Quê, Simone Mendes, é tudo pra você, Henri Freitas e Natanzinho Lima, Cadê Que Ela Fala, e Fernando Mendes, Você Não Me Ensinou a Te Esquecer no comecinho, Mudei de Endereço com a Rio de Ouro. A fim de ouvir música, pega o telefone, participa, 889-9664-7666. Quem tá com a gente é a Mocinha, Mocinha do bairro Beleza. Alô, Mocinha, boa tarde para você, muito obrigado pela sintonia. Toco música daqui a pouco, tá bom? É só ficar ligado. Todo o bairro Beleza, você que tá aí no centro, bairro Horácio Alves, ouvinte ligado comigo em todo o interior da cidade. Bom final de semana para todos e muito obrigado pela sintonia. 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Mandar boa tarde aqui para o Márcio Ribeiro, lá no Monte Sion. Tá me ouvindo? Jandiel, toda a galera da oficina, dois irmãos também, sintonizados no programa Rádio Mania. Fica com a gente até 4 horas, só música boa tocando para você aqui no seu rádio. Basta sintonizar e permanecer na sintonia, porque agora eu trago Saudade Véia com Bruno e Marrone. Vamos ouvir, 14h35 agora. 87.

0: Um beijo, Marília Mendonça.
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Luiz Carlos Raça Negra, obrigado! Solta, meu filho!

0: Aí você ligado, curtiu o Yudi Guilherme Dantas, agora 14h50, música Trauma.
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0: Vamos que vamos até 4 horas tocando a melhor música. Giovanni, em Uberlândia, Minas Gerais, ele, a família curtindo lá o programa, que bom. Tocamos Raça Negra e Thierry Inquilino, Pericles, Graveto, Calcinha Preta, Érica e Saudade Véia com Bruno e Marrone. 2h51 agora.
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0: 15 horas, tem aquela meia hora de música que você gosta. Manda boa tarde aqui pra galera das oficinas, o Racharia, você que tá aí ouvindo o programa. É, em casa, você que hoje não foi trabalhar, tá descansando, tá de bem com a vida, hein? Tá com o rádio na sintonia, aproveitando para lavar aquela roupa suja, fazer aquela faxina, mesmo nesse período tarde, quente, né? Mas bom para se ligar no rádio e curtir uma tarde de sucesso. Mandar boa tarde, pessoal, lá do escritório do Tomarcos Torquato, comprometimento e excelência jurídica. Galera curtindo lá o programa, que bom. Valeu, obrigado. 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Bairro Horácio Alves, Dedé e Lili, estão me ouvindo? Mandar boa tarde também você que está aí nos postos de combustíveis ligados no programa. Você que está ouvindo a gente também aí no ponto do açaí, né? Bairro Beleza, algumas ruas do Bairro Beleza sem água. Alô, Cagesse. Cagesse, pessoal ali da rua próximo ao polo do Bairro Beleza, estão solicitando água. É, hoje chegou a conta de água, mas a água que é bom tá faltando, hein? Então, moradores ali próximo ao polo do Bairro Beleza estão precisando de água com urgência, tá bom, Cagesse? Quem estiver ouvindo aí, o pessoal da Cagesse, por gentileza, liberar água lá para o Bairro Beleza. 14h54, para nunca dizer adeus. Leandro e Leonardo, Cosmo na Antônio de Matos. Boa tarde. Tá curtindo o programa, né? Cosmo Teixeira. Vamos ouvir.

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1: Hora certa agora em Parambu, 15 horas.
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1: Agora são 3:05, 15:05. Vou trazer meia hora de música para você ouvir aí no programa da tarde. Hoje é sexta-feira, 28 de agosto do ano 2026. O mês está acabando, né? Está chegando aí setembro, mês considerado o mês mais quente do ano. É o mês de setembro, né? Agosto foi muito quente, foi porque está acabando, né? Acredito que setembro, outubro até dezembro, o tempo vai esquentar ainda mais. É o que traz as informações, né? Mas vamos aguardar para ver acontecer, né? Você que está aí do outro lado ligado comigo, muito obrigado. Interior, cidade inteira, curtindo a Vale. Fique ligado porque agora eu trago meia hora de sucesso. Para você da região serrana, nosso abraço, Sertão, Inhamuns, onde quer que você esteja. Seja bem-vindo ao nosso programa. 3:06 agora.
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0: Tudo bem, tá aí, sucesso pra você. Agora 3h39, meia hora de música. Você ouviu aqui no programa da tarde, Ícaro Mendes. Rolou pra você, Gustavo Lima, Bala Lojada, Guilherme Dantas e Galícia, Pode Me Torturar. Alô Erro, da Simone Mendes, Difícil Não Falar de Amor. É, João Gomes e Natanzinho Lima, Panda Eu Te Seguro. Zé Elias, Gustavo Lima, Volta Amor. Teve também Roberto Vaneirão, Liga Lá em Casa, no comecinho, Não Perca a Sua Fé, do Rick Renner. Manda boa tarde aqui lá pro Facundo 3, Paulinho Teixeira e Corrinha Teixeira estão ligados, estão ouvindo o programa, que bom. Muito obrigado, vou já trazer aí sucesso do Paulinho Teixeira aqui no programa, tá bom? Fica ligado, 3h40 agora, sexta-feira, bom final de semana para todo mundo. Espero que seu final de semana seja abençoado, tá bom? Laércio de Altamira, curtindo o programa da tarde, valeu Laércio, muito obrigado aí pela sua sintonia. 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Maria, Manuel e Lucas, na Serra da Uruguetama, três irmãos, Malaquias, todo mundo me ouvindo. Alô, você aí de Cipó Velho, Sítio Torres, todo mundo ligado, ouvindo a programação. Duca e Rita, no Riacho Santo Antônio, também estão ligadinhos no programa. 3h41, Paulinho Teixeira, acabou, vamos ouvir aí na sua melhor.
1: Essa é mais uma nossa que o Brasil já conhece. Paulinho Paixão.
0: Na verdade, Paulinho Paixão, acabou. Depois eu trago Paulinho Teixeira. Vamos ouvir.

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Aí o sucesso com Luan Santana, Conquistando o Impossível. Um minuto para as 4 horas, aqui na programação da Mais Ouvida. A Tibaninha, programa da tarde com o Faria Júnior, uma música atrás da outra, tocando o tempo todo. Zezé de Camargo e o sucesso Cada Minuto, tocamos também Paulinho Teixeira, Não Me Liga Mais, e Paulinho Paixão, acabou. Tô indo embora. Amanhã é sábado, vem o domingo e eu volto na segunda-feira, se Deus quiser. Tá bom? Segue na programação, segue na Vale, porque vem aí o programa Rojando Forró. Que Deus nos proporcione um abençoado fim de semana, com paz e bênção na vida de cada um de nós, tá? Eu volto segunda e espero que o final de semana seja de paz para todos nós, tá? Segue da melhor. Vem aí programa Arrochando no Forró. Abraço a todos, até segunda-feira. Até lá. Depois do Jornal da Paz. Quase não sai.

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1: Em Parambu, 16:01.
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3: 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E aí, zabumbeiro, vamos esquentar o zabumba? 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

Muito bem, vamos que vamos. Boa tarde, meus senhores. Boa tarde, minhas senhoras. Alô, minhas cabritinhas. 4:06. A partir de agora, no seu rádio, programa Arrochando no Forró. Sou eu com você até 5:30. Um forró melhor do que o outro para você que tá aí ligadinho na cidade do interior, no seu trabalho, em casa, na rua. Muito obrigado pela sintonia. Tira as cadeiras pro lado, os tabuletos pro outro. Hoje é sexta-feira, 28 de agosto do ano 2026. Arrochando não a partir de agora. 87. Vamos que vamos, 4:07. Bom final de semana, bom final de dia, bom final de tarde para você ligadinho no Só Forró. Vou trazer Fim do Piseiro e Alebite, a música Passinho do Resguardo. Para você ligadinho, 964-7666, seu nosso telefone. Liga, participa. Eu vou abraçando você a partir de agora, tá bom? Vamos que vamos. Tem forró no seu rádio.

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1: Vamos que vamos, Farias Júnior, Lidão das Tapiocas, sou eu com você até 5h30, agora 4h24, tocamos Logival Dantas, Caninana, Ninguém Morre. É, caviar com rapadura, desfaz as malas, chão de avião, calma novinha, é, louco, louco, tocamos também aí, Amar Seus Defeitos, Wesley Safadão, e Filho do Piseiro e Alan Beach, Passinho do Resguardo, Carnaval tá na melhor, Brito, alô Brito, na Fausto Matos, curtindo o programa, né Brito, cadê você Britão, um abraço, muito obrigado a sintonia. Alô, Dona Raimunda, ali na João Viana Raiz, essa mulher guerreira, gente boa. Dona Raimunda sempre ligadinha lá, com o radinho na sintonia, curtindo o amigo Lindão das Tapioca, né? Que bom, coisa boa. Obrigado aí pela audiência, viu, Dona Raimunda? Paulo tá em Minas Gerais. Alô, Paulo, a Glaís, no Canto do Sabor, lá na Queimada Grande também, a Ágata, sempre ligadinha no Sol Forró. 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Gilmar, nos Três Irmãos, seu Messias Rodrigues, Adailda, Laura, toda a família. Abraço aí pro Deusimar, Dona Maria, Raimundinho, Dona Fransquinha ali nos Três Irmãos, lá no comecinho deles, lá curtindo nosso programa. Vamos embora. Alma algemada em você, desejo de menina. Tá tocando aqui no Só Forró. Vamos embora.

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Tá aí, você curtiu o Rei Vaqueiro aqui na programação da Mais Ouvida. Virou Minha Cabeça, tocamos Nossas Fotos, é cantor e Udi, Além do Pós, Alô Amor. Rei Vaqueiro, lá no comecinho, teve Algemado em Você. Bom Desejo de Menina. Manda um abraço aqui pro meu amigo Valdo dos Produtos. Alô, Valdo dos Produtos, aí do bairro Beleza. Ele, juntamente com a esposa, os filhos, estão ligados, estão sintonizados aqui no São Forró. 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Minha amiga Lúcia e sua mãe, lá na Joana Angélica, curtindo o programa. Nosso abraço, abraço você do Conjunto Augusto Alves, Conjunto Joaquim Noronha, Nenca da Borracharia São José, lá do Bairro Nova, curtindo o Só Forró. Vamos embora, Ronei tá lá no Serrote Queimado, né, Ronei? Ronei Vaqueiro.

0: aí, você ligadinho, curtiu? Bep, vem me procurar agora, 4h58. Tocamos Moicano, Toque Toque, Aldicena, Solo de Ouro, Chicão dos Teclados, MC Rian, Cafajeste, foi o que tocou pra você aqui no Sol Forró. Você vai ficar com muito forró ainda até as 5h30, depois tem o Viola do Rio Brasil, na sequência tem o Vale Momento Evangélico. Vou voltar na segunda-feira. Agradecendo você, ouvinte, pelo carinho, a sintonia. Não sai do ar não, viu? Continua. Programação no ar até 5h30, só forró. E você segue ouvindo a programação. Volto na segunda, pedindo a Deus sempre que nos proporcione um abençoado final de semana. E segunda estaremos de volta, 16h, se Deus permitir. Um abraço, até lá.
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1: Pontualmente 17 horas.
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3: Olá, nós estamos começando o programa Verdade e Vida, o programa da Igreja Presbiteriana do Brasil. E temos muita alegria em ter você com a gente e compartilhar também com você a preciosa palavra de Deus. Hoje quero tratar de um assunto tão importante para a sua alma. Jesus não desiste de você. E vamos basear esta mensagem em Marcos 16, versículo 7. Vamos ouvir a leitura deste texto.
4: Mas, ide, dizei a seus discípulos e a Pedro, que ele vai adiante de vós para a Galiléia. Lá o vereis, como ele vos disse.
3: O apóstolo Pedro é uma das pessoas mais importantes da história da redenção. Este é um homem que orava pelos enfermos, eles eram curados. Pregava e os corações se derretiam. O apóstolo Pedro abriu as portas do Evangelho para judeus e gentios. Este homem nasceu em Betsaida, irmão de André, filho de João, casado, pescador, chamado por Jesus para ser um pescador de homens, um discípulo, mais tarde um apóstolo, e o líder deles. Este homem é um símbolo de quem somos, dos avanços e recuos, das subidas e quedas, das manifestações robustas de coragem e das descidas aos vales da covardia, capaz de uma fé audaciosa, a ponto de dizer para Jesus: se és tu, Senhor, manda-me ter contigo por sobre as águas. E Jesus disse: pode vir, Pedro. E ele começou a andar sobre as águas. De repente, tomado pelo medo, naufragou. Capaz de fazer uma declaração tão linda: tu és o Cristo, filho do Deus vivo, para em seguida repreender Jesus e Jesus dizer: arreda, Satanás, és para mim causa de tropeço, cogitas das coisas dos homens e não das coisas de Deus. Capaz de prometer a Jesus fidelidade inegociável: contigo irei para a prisão e para a morte, estou pronto a ir contigo para a prisão e para a morte. Ainda que todos te abandonem, eu jamais. Para em seguida, covardemente, negar Jesus 3 vezes. Eu quero dizer para você que Pedro mora debaixo da sua pele. O sangue de Pedro corre em suas veias. O coração de Pedro bate em seu peito. Você tem o DNA de Pedro. Você e eu somos Pedro. O que Jesus fez na vida dele, Jesus pode fazer na sua, na minha, na nossa vida, ainda hoje. O que é curioso é que depois que Pedro negou Jesus, de uma maneira tão covarde, dizendo, eu não sei o que dizes, eu não conheço esse homem, eu juro que eu não conheço esse homem, falou palavrões, impropérios, blasfêmias, dizendo, eu não conheço esse homem. O galo cantou, Jesus cravou nele o seu olhar, Pedro desatou a chorar e saiu dali da casa do sumo sacerdote, chorando amargamente. Naquela noite Jesus foi cuspido e esbordoado e Pedro não estava lá. Na sexta-feira de manhã, Jesus é levado ao pretório romano, espancado, vilipendiado, condenado à pena de morte, morte de cruz. Pedro não estava lá. 9 horas da manhã, Jesus é crucificado. Pedro não estava lá. 3 horas da tarde, da sexta-feira, Jesus morre na cruz. Pedro não estava lá. Sequer para dar um funeral digno a Jesus. Sábado pela manhã, não é Pedro, são as mulheres da Galiléia que vão ao sepulcro de Jesus. Pedro está escondido com medo dos judeus. Quando as mulheres entram, o túmulo está aberto, a pedra está rolada, elas entram, o túmulo está vazio, elas saem, tem um anjo na porta dizendo para elas assim, o que vocês estão fazendo aqui? Procurando entre os mortos aquele que está vivo, ele não está mais aqui não, ele ressuscitou. E tem um recado aqui, ide dizei aos seus discípulos e a Pedro, que ele irá adiante de vós para a Galiléia, lá o vereis como ele vos disse. Uai, por que o nome de Pedro? Se Pedro também era discípulo, por que a distinção, por que a deferência a ele? É que Jesus sabia que àquelas alturas, Pedro não se sentia mais discípulo. Pedro tinha desistido de Jesus. Pedro, Petros, fragmento de pedra, mentira, apenas pó. Negou seu nome, negou sua fé, negou seu apostolado, negou o seu Senhor. Pedro desistiu de Jesus, mas Jesus não desistiu de Pedro. Eu quero dizer para você que Jesus não desiste de você. Apesar de seus deslizes, apesar de suas quedas, apesar de seus fracassos, apesar de você achar que não tem mais esperança para você, Jesus não abre mão da sua vida. Eu fico imaginando aquela jornada de Jerusalém a Galiléia, 153 quilômetros a pé. Eu imagino que cada passada que Pedro dava era uma fisgada na alma, era uma martelada na consciência, e Pedro pensando, quando Jesus se encontrar comigo, ele vai me quebrar todinho, ele vai me arrebentar, ele vai colocar o dedo no meu nariz e dizer que eu sou um fracasso, que eu sou um covarde, e eu sou mesmo. Quando Pedro chega na Galiléia, Jesus não está lá. Ele disse assim, eu vou pescar, porque ele era um líder, os outros disseram, pois nós vamos também. Mas o que quer dizer eu vou pescar? Estou estressado, preciso refazer minhas energias ou colocar minhas ideias no lugar? O que significa? Quando ele disse eu vou pescar, está dizendo, acabou para mim. Não tem mais futuro, não tem mais projeto. Vou voltar para o passado, vou voltar para as redes. Não tenho mais perspectiva do amanhã. Naquela noite, eles não pegaram nem uma piaba. Quando o homem se afasta de Deus, nem pescar consegue mais. Eles estão voltando, o dia está quase amanhecendo, com as redes vazias, a 100 metros da praia. E Jesus está caminhando por lá, e não dá para saber se é Jesus, porque está meio escuro ainda. E Jesus então se dirige a eles lá no barco, dizendo assim, filhos, para um bando de covardes, para um bando de desertores, filhos, é assim que Jesus trata você e a mim, apesar do nosso pecado, Ele nos trata como filhos, tendes aí alguma coisa de comer? Claro que essa pergunta não tinha a ver porque Jesus precisava dessa informação, mas para acordar a consciência deles. E eles responderam não. Então Jesus disse a eles assim: lançai a rede à direita do barco e achareis. Jesus conhece, domina e governa os céus, a terra, o mar. E naquele momento Jesus empurra um cardume de peixes selecionados para a direita do barco, 153 grandes peixes. Quando Pedro lança as redes do lado direito do barco, os peixes começam a pular nas redes. João diz: é ele, Pedro, é Jesus, ele está aqui, ele chegou, Pedro. Pedro larga para lá o barco, as redes, os peixes, e nadou 100 metros, coração acelerado, e agora ele vai me quebrar, ele vai me arrebentar todo. Quando ele chega na praia, um susto, ele encontra um braseiro com pão e com peixe. Só tem dois lugares no Novo Testamento onde aparece a palavra braseiro. Foi onde Pedro negou Jesus e onde Pedro foi restaurado por Jesus. Jesus plantou aquele braseiro ali para curar a psique de Pedro, as memórias de Pedro, as emoções de Pedro, para dizer para ele: ô Pedro, sabe por que eu botei esse braseiro aqui? Porque na mesma geografia que você caiu, eu vou levantar você. Na mesma geografia que você me negou, você vai ter a oportunidade de me confessar. Na mesma geografia onde você foi um fracasso, eu vou fazer de você uma bênção. Sabe por quê, Pedro? Porque a minha graça é maior do que o seu pecado. Ali Jesus alimentou os discípulos, e depois Jesus pergunta assim para Pedro: Simão, filho de João, tu me amas mais do que esses outros? Por que mais, Senhor? Lembra, Pedro, que você disse que ainda que todos me abandonassem, você não? Lá você disse que você era mais crente, mais leal, mais fiel do que os outros. Você ainda pensa a mesma coisa a seu respeito? Jesus perguntou pela segunda vez: Simão, filho de João, tu me amas? Pela terceira vez: Simão, filho de João, tu me amas? Por que Jesus perguntou três vezes? Porque três vezes Pedro negou Jesus. Jesus está fazendo essa pergunta três vezes para dizer: ô Pedro, para cada queda sua, a minha graça é suficiente para levantar você. Você me negou a primeira vez, você me negou a segunda vez, você me negou a terceira vez, a minha graça é maior do que o seu pecado, Pedro. Ô Pedro, então, apacenta os meus cordeiros, pastoreia as minhas ovelhas, apacenta as minhas ovelhas. Jesus está restaurando Pedro, Jesus está restaurando o ministério de Pedro, Jesus está devolvendo o cajado de pastor às mãos de Pedro. Ele também não desiste de você, ele pode restaurar você, ele pode trazer de volta aquela liderança que um dia você exerceu, para que você seja uma grande bênção nas mãos de Deus. A partir de agora, Pedro é um homem cheio do Espírito Santo, é um homem de oração. Agora Pedro prega, os corações se derretem, agora Pedro ora e os enfermos são curados, agora Pedro é uma bênção nas mãos de Deus, porque Jesus não desistiu de Pedro, nem desiste de você. Talvez você colheu algumas decepções na sua vida, talvez você se afastou dos caminhos de Deus, talvez você negou Jesus com seu testemunho, mas hoje Jesus está aqui, o mesmo Jesus, para restaurar você, para perdoar você, para dar a você a chance de recomeçar uma linda e nova caminhada com Ele. Renda-se a Jesus, volte-se para Ele, Ele é rico em perdoar e tem prazer na misericórdia. Eu quero orar com você nesse momento. Ó Deus, eu quero te agradecer, porque a tua palavra é a verdade, e eu quero te pedir, Deus, que tu apliques esta palavra ao coração daqueles que nos assistem, porque eu só posso falar aos ouvidos, mas o teu Espírito pode falar ao coração. Faz isso, Senhor, é a nossa súplica, em nome de Jesus, amém.

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0: Este programa é um oferecimento da Igreja Presbiteriana Central, aqui de Parambu, e estaremos até às 19 horas adorando ao Senhor.
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0: E você pode participar deste programa, pedindo louvores, orações, hinos, oferecendo os louvores do roteiro. O telefone é 9...

Sempre iniciamos esse programa agradecendo a Deus. Sem Ele nada disso seria possível. É Ele quem abre portas, quem dá oportunidades. E se esse programa tem alcançado muitas famílias, é para a glória de Deus.

apresentadores, Diácono Rodrigo na Farmácia Menor Preço, obrigado por sua contribuição, Conselho da Igreja Presbiteriana Central, Presbítero Paulo Torquato, apresentador, Presbítero Gildo Gomes, também apresentador deste programa, Deus abençoe a vida de

0: por sempre estar na sintonia desse programa. Há décadas ouvindo o programa Vale Momento Evangélico. Obrigado pelo carinho, pela fidelidade. Obrigado pela sintonia.
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0: E mais uma vez, eu digo, você pode participar deste programa. Envie uma mensagem de texto, um áudio, ou até mesmo pode ligar. O telefone é 996-64-7666. E vamos ouvir louvores essa noite. O primeiro louvor é na voz de Anderson Freire, Mapa do Tesouro. Vamos ouvir.
2: Cesarinho.

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1: Seguimos aqui com o programa Vale Momento Evangélico, programa que é uma bênção para a família parambuense. E você que está na escuta, Deus abençoe sua vida, sua família. Obrigado pela sintonia. Estamos aqui, Farias, deixando o nosso boa noite ao presbítero Gildo Gomes e toda a sua família. Abençoe Gildo, sua vida. Presbítero Paulo Torquato e família, não esquecendo seu pai, seu Franciné. Querido Franciné, Deus abençoe. Presbítero José Carlos e família. Presbítero Davi Matos e toda a família. Presbítero Adil Bernardes e irmã Raimunda, Deus abençoe vocês. Presbítero Antônio Divino e família, Deus abençoe muito vocês.

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1: E também, Farias, vamos deixando o nosso boa noite ao reverendo Alexandre e toda a sua família e os demais pastores dessa cidade. Deus abençoe muito cada um e use para a glória de Deus.
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1: Queridos, eu tenho um convite muito especial para vocês, tanto para os jovens quanto para os adultos, crianças. Neste sábado, às 19 horas, tem programação de jovens e adolescentes na Igreja Presbiteriana Central. Você que é jovem, adolescente, não perca esse momento. Você que é pai, que é mãe, incentive seu filho. E já na próxima semana, domingo, 8:30 da manhã, tem escola bíblica no bairro Queimada Grande. 9 horas da manhã, a escola bíblica é aqui no centro. E à noite, às 19 horas, culto ao Senhor para toda a família. Não perca. Farias, prestamos aqui também os nossos sentimentos ao presbítero Antônio Divino, à irmã Socorro Divino. Que Deus console vocês, fortaleça vocês. Só Deus para confortar vocês nesse momento. Deus é sempre presente na vida de vocês.

0: ao querido ouvinte Carlinhos, a Suzy e filhos desse casal. Obrigado pela sintonia. Deus abençoe muito a vida de vocês. Também deixando aqui o nosso boa noite à irmã Elvira e toda a sua família na Vila Nova. A Maria dos Santos, ouvinte fiel desse programa, também ali. Deus abençoe. Não esquecendo da irmã Maurícia, ouvinte fiel desse programa de longa data. Sempre nos dá honra de estar ali ouvindo esse programa. Irmã Maurícia, Deus abençoe com muita saúde, muita paz, felicidade. Tanto a senhora, quanto seus filhos, netos, bisnetos. Toda a família é uma bênção de Deus. Alessandra, Neide, vocês são pessoas muito queridas e amadas por todos nós.
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0: e você que mora no bairro Queimada Grande, ali temos programações 3 dias na semana. Domingo, 8:30 da manhã, Escola Bíblica Dominical, melhor escola que existe. Segunda-feira, às 19 horas, reunião de oração. E toda quarta, às 19 horas, culto ao Senhor.

a Deus. Vamos deixando aqui o nosso boa noite a Rôndia e toda a sua família. Certamente está na sintonia desse programa. Não esquecendo a irmã Zoete, família, o Fábio, a Dilma, que também não perde um só programa. Deus abençoe. E a nossa querida irmã Elcina, que também é ouvinte fiel desse programa, quem eu tenho muita estima, muito carinho, tenho orado. Que Deus abençoe a amada irmã, muita saúde, muita paz. Que Deus encha o coração da irmã Elcina de alegria e de esperança, porque Jesus é a nossa esperança. Ele ressuscitou. Quero deixar também aqui um boa noite, um abraço ao irmão Francisco, à irmã Lara Vitória, esses irmãos queridos. Que Deus conceda saúde, Francisco, a você, muita força, Lara Vitória, saúde e paz para esse casal querido. Vocês são bênção de Deus e muito queridos por todos nós. Um abraço.

queridos, deixamos aqui o nosso boa noite a todos os ouvintes do bairro Beleza, Antônio Mota e família. Está ali também a irmã Lúcia, Raimundo e família. Irmão João e irmã Rita estão aí com o rádio ligado, pertinho, ouvindo o programa. O irmão João que aniversariou esses dias e é uma bênção de Deus. Deus tem dado saúde, tem dado alegria. Irmão João e irmã Rita são exemplo de casal para todos nós. Vocês são pais muito queridos. Deus abençoe vocês, a Edilma, seus filhos. A Doninha, acredito que também está ouvindo ali. E a Luísa Moraes, no bairro Beleza.

Três tipos de paz, você sabia? A paz que o mundo dá e a paz que Cristo dá. Agora lembremos que a paz que o mundo dá é apenas uma trégua. Ela é temporária, ela é passageira, ela não resolve os grandes conflitos da alma, não apazigua os dramas da consciência. A paz do mundo não reconcilia o homem com Deus, nem com o seu semelhante. A paz que o mundo dá, queridos, é insuficiente, incompleta e ineficaz. Mas a paz que Cristo dá é diferente. Ela nos coloca numa relação correta com Deus, com o próximo, consigo mesmo. A paz de Deus e a paz com Deus nós temos. A paz de Deus, a paz que Cristo dá, a paz que o Espírito Santo concede. Ela nos livra de todo temor. É a paz que excede todo entendimento. E eu tenho um convite muito especial para você. Neste domingo, dia do Senhor, 8:30 da manhã, Escola Bíblica no ponto de pregação da Queimada Grande. A localização é muito fácil, ao lado da casa da Dinês, com frente à casa da irmã Corrinha. Aqui na cidade começa às 9 horas da manhã, na Igreja Presbiteriana Central. E à noite, às 19 horas, culto ao Senhor para você e sua família. E vamos deixando aqui o nosso boa noite a Luzanira e toda a família nos Merejos. Está ali o Zé Fraz, Casimiro. Também não esquecendo os nossos ouvintes do bairro Brasília, Joaquim Paraibano e sua família, irmão José e irmã Isaura, com quem tivemos ali uma manhã e uma tarde abençoada, e o José completando o ano, mais uma pessoa querida, aniversariando. Irmão José, Deus abençoe sua vida, sua família. Nós agradecemos a Deus por conceder mais um ano de vida ao Senhor. Fica aqui o nosso rogo a Deus por bênçãos e mais bênçãos em sua vida. E um ouvinte fiel desse programa também, a Socorro, né? Já falou pra mim que não perde um programa. Deixar aqui o abraço, irmã Socorro, Dadá. Logo, logo vamos ter uma oportunidade de visitá-los. Gabriel, Guilherme e Giovanni, Deus abençoe a vida de vocês. Carliton e irmã Lena no bairro Brasília. Risônia e família, também já vi a Risônia hoje pela manhã, que bom. A Laura, Deus abençoe. Que Deus dê muita saúde a toda a família da Risônia, porque precisam. Fica aqui também o nosso boa noite, a nossa gratidão pela sintonia ao irmão Neto, à irmã Catiúcia e

Glória a Deus, programa Vale Momento Evangélico no ar. E deixamos aqui o nosso boa noite à Bela Rosa, lá no São João, Eliseu, toda a família. Também a irmã Corrinha e todos os seus filhos ali no bairro Queimada Grande. Nós temos aqui muitos ouvintes do bairro Queimada Grande. Você que mora nesse bairro, Deus abençoe sua vida. Está ali a irmã Inalda, o Gleidiano, a Maria e os filhos, Deus abençoe. Também vai o nosso boa noite para a irmã Felícia, lá no São Cipriano, Manuel e toda a família. Que Deus abençoe a irmã Felícia, o Manuel, a Núzia e família, Maria, Antônia, todos os moradores do São Cipriano.

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3: Também sua querida mãe Chaguinha e todos que estão na escuta, Deus abençoe vocês.

levar aqui o nosso boa noite para a irmã Socorro Divino, Antônio Rizomar, Deus abençoe. Irmã Francisca Noca e família, irmã Balbina e família, irmã Antonieta e família, irmã Neuza e seu Otávio. Não esquecendo da nossa ouvinte querida, Onélia e toda a sua família. O irmão Claudenir, Deus abençoe. Irmã, a nossa querida irmã Malvina, irmão Jefferson, que mesmo distante ouve esse programa. Sandra e família, Hélio e família, Neide e família, Hermínia, Iranildo e toda a família, obrigado pela sintonia. Deixar aqui o nosso boa noite ao Netinho, sua esposa, paz da nossa querida irmã Hermínia. Deus abençoe, Netinho, muita saúde, muita paz, vocês são bênçãos de Deus.

0: Farise, vamos ouvir aqui o pedido da Marilza, na voz de Gerson Rufino, filho.
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2: Amém, é bênção de Deus. E eu tenho um convite muito especial para você. Você que mora no bairro Queimada Grande, nós temos Escola Bíblica Dominical, domingo, 8:30 da manhã. Reunião de oração, segunda-feira às 19 horas. Quarta-feira, culto ao Senhor, também às 19 horas. Não perca. E as programações aqui do centro da cidade são as seguintes: domingo, 9 horas da manhã, Escola Bíblica Dominical, tempo de crescimento, aprendizado da palavra de Deus. E às 19 horas, culto ao Senhor, venha e traga sua família. E deixando aqui o nosso boa noite à Lamília, lá no Juazeiro, seus irmãos, seus pais. Lamília, que é ouvinte fiel desse programa. Já sentimos falta aqui da participação da Lamília. Lamília, Deus abençoe sua vida. Quando sentir o desejo de participar, envie sua mensagem para cá. Vai o nosso abraço aqui para o irmão Tico, lá na Serra dos Lopes, junto com a Quinha, por quem sempre temos orado e pedido a Deus por saúde. Wesley, Luana, o bebezinho desse casal, o Alan, Deus abençoe essa família cheia da graça de Deus. E nossos ouvintes aqui, o Sérgio, a Thelma e a Zefinha, no centro da cidade, Deus abençoe. Pedrinho e Lilá, no sítio Açu de Novo, Lilá é ouvinte fiel desse programa, sempre participando. Seu Duca e Rita, e toda a família aqui do Farias, a Rita, Tereza, sua mãe, os que estão na escuta.
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2: Vamos ouvir mais um louvor, Farias, antes da mensagem. Vamos ouvir. Queridos, enquanto procuramos aqui um louvor, vou deixando aqui uma boa noite aos nossos queridos diáconos. Diácono Paulo Divino e sua família, Diácono Edvaldo e família, Diácono Jones e família, Diácono Cipriano e família, e todos os diáconos da nossa igreja. Deus abençoe.
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0: Deixando aqui o nosso boa noite a os nossos ouvintes ali no Serrote Queimado, Maria Leite Farias e o seu Manuel Leite, paz da nossa irmã Cláudia. Deus abençoe também Cláudia, Rogério, Rogério Júnior, Giovana, Júlia. Deus abençoe a vida de vocês. Carol, Vanias e os filhos desse casal, Deus abençoe. Também a Suiane, o Sérgio e família, um abraço. Daqui o nosso boa noite ao Denilson Fernandes, educador dessa cidade, todos que estão na escuta ali. O nosso querido ouvinte Naldinho. Naldinho sempre de bicicleta pela cidade, fazendo seu exercício. Irmão Liel, Esté e Paulo Neto, Deus abençoe. Vocês são bênçãos de Deus. Na voz de Davi Sasser, Sobre as Águas. Vamos ouvir.
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e vamos aproveitar esse tempo tão precioso para meditar na palavra do Senhor, ouvir o que Deus tem para o nosso coração, porque não há voz tão preciosa quanto a voz de Deus. Nós precisamos ouvir os conselhos do Senhor, nós precisamos caminhar de acordo com a vontade de Deus, e a palavra dele nos direciona a tudo isso. Queridos, o salmo escolhido para nossa meditação é o Salmo 130, versículo 6. Salmo muito precioso, salmo riquíssimo em verdades preciosas. E diz assim, Salmo 130, versículo 6. A minha alma anseia pelo Senhor, mais do que os guardas pelo romper da manhã. Mais do que os guardas pelo romper da manhã. Amém. Amados irmãos, queridos ouvintes, a nossa alma tem um vazio do tamanho de Deus, com o formato de Deus. E não esqueça, só Deus pode preenchê-lo. Sim, o meu coração e o seu coração têm um vazio que só Deus pode preenchê-lo. A Bíblia diz que quando Deus criou o homem, colocou a eternidade em seu coração. Aquilo que é temporal não pode satisfazer nosso interior. Aquilo que é terreno não pode preencher a nossa alma. Aquilo que é humano não pode satisfazer esse vazio da nossa alma. Queridos ouvintes, coisas não nos satisfazem. A riqueza não nos satisfaz. Os prazeres deste mundo não nos satisfaz. E os deleites dessa vida não nos satisfazem. Essa é a verdade. A nossa alma nela, não pelo temporal, mas pelo eterno. E só há alguém que é eterno: Deus. Esse atributo chamado eternidade é um atributo de Deus e é incomunicável. A minha alma, a sua alma, o nosso coração anela não por algo, mas por alguém. E esse alguém é Jesus. A minha alma e a sua alma anela, deseja, anseia por Deus. O escritor sagrado, inspirado pelo Espírito Santo, aqui no Salmo 130, faz uma comparação eloquente para expressar seu anseio por Deus. E notem vocês que ele diz assim: sua alma anseia por Deus mais que os guardas pelo romper da manhã. Ele foi assertivo na sua comparação. A noite escura, meus queridos, às vezes perigosa, silenciosa, parece interminável para os guardas que precisam vigiar enquanto todos dormem. Talvez tenha algum guarda ouvindo esse programa e compreende bem isso. O desejo é que chegue logo pela manhã. Os guardas precisam vigiar enquanto todos estão dormindo. Enquanto todos descansam, os guardas solitariamente devem manter os ouvidos atentos e os olhos abertos, para que os demais moradores, demais habitantes, possam dormir tranquilo. Fiquem em segurança. Os guardas precisam correr todos os dias os riscos para que os demais fiquem em segurança. Enquanto todos dormem gostosamente à noite,
Os guardas têm de manter acesa a chama da vigilância. Por isso, o romper da manhã é o fim do turno, é o começo do descanso, é a hora do refrigério. Assim como os guardas aspiram ardentemente que o sol desponte, o salmista anseia pelo Senhor. Ele deseja o Senhor mais do que os guardas pelo romper da manhã. Mais do que os guardas pelo romper da manhã. Irmãos, esse é um desejo sincero. Esse é um desejo verdadeiro. Esse é um desejo profundo. Encontramos em outros momentos no Salmo um desejo como a terra árida deseja por água. Assim o salmista deseja pelo Senhor. É um desejo profundo e nós deveríamos desejar Deus assim. Deus é o maior desejo do salmista e deve ser o maior desejo da nossa vida. Deus é o maior prazer do salmista e ele é o maior prazer da nossa vida. Deus é a alegria maior do salmista e ele deve ser a nossa maior alegria. E nesta noite eu te pergunto, querido ouvinte, você deseja Deus da mesma maneira que esse salmista o desejava? Mais do que os guardas pelo romper da manhã? Você tem prazer em Deus assim como é visto o prazer desse salmista? Você anseia e anela pelo Deus vivo e verdadeiro, Pai de nosso Senhor Jesus Cristo, com essa mesma profundidade? Ah, queridos ouvintes, é só na presença de Deus que a nossa alma encontra descanso e segurança. Deus é o manancial da vida, a fonte da alegria e a razão suprema da nossa vida. A minha alma anseia pelo Senhor, mais do que os guardas pelo romper da manhã. Mais do que os guardas pelo romper da manhã. Desejamos muitas coisas. Anelamos por muitas coisas. Mas essas muitas coisas não nos satisfazem. Não preenchem. Ainda continuamos descontentes, não é mesmo? Queremos mais, queremos melhor. Às vezes você ganha um celular e passa um tempinho com ele e diz: eu quero um melhor. Você ganha um carro ou compra um automóvel, passa um tempinho com ele e diz: eu quero um melhor, um maior. Nós nunca nos contentamos com as coisas. Mas existe um contentamento verdadeiro no coração que é adquirido pela presença do Senhor. O salmista diz: o Senhor é o meu pastor, de nada sentirei falta, ou nada me faltará. Deus é bom, Deus é misericordioso e Deus é fiel. Vamos orar essa noite? Amado Deus, soberano Pai, chegamos ao fim de mais um programa. Obrigado por tantos ouvintes espalhados nessa cidade e mundo afora. Abençoe cada um, cada família, aqueles que participaram. E seja com aqueles que estão precisando da Tua boa e grandiosa mão. Abençoe nosso querido Faria, sua família e todos que estão na escuta, em nome de Jesus. Amém. E Faria, chegamos ao fim de mais um programa. Deus te abençoe. E os nossos queridos ouvintes, obrigado pela sintonia. Até o próximo programa, se Deus permitir. Um abraço.

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2: Dezenove horas e 12 minutos.
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2: 19 horas e 22 minutos.

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2: Horas e 25 minutos.
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2: 20 horas e 35 minutos.

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